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3: Olá, boa noite. Se isso por acaso vai acontecer, então desejo-lhe uma boa viagem e o meu muito obrigado por levar consigo a Antena Livre. O meu nome é Miguel Gonçalves e eu estou aqui para lhe dar a melhor música da rádio como você gosta.
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0: Muito boa noite. Esta é a rádio como você gosta e sabe uma coisa? É muito bom saber que você está por aí. E se por acaso nos quiser dar notícias suas, é muito simples. Basta entrar na nossa página do Facebook, ou seja, a busca é muito simples. Escreva Antena Livre e está lá tudo. Continuação de uma boa noite e divirta-se com a melhor música de sempre.
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4: E não se esqueça que o Facebook da Antena Livre está sempre, sempre à espera de uma mensagem. Eu vou ficar atento. Muito boa noite e, se acaba de chegar, seja muito bem-vindo.

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0: Olá, boa noite. É bom saber que você está desse lado sempre ligado com a Antena Livre.
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10: Mais uma noite fantástica na rádio como você gosta, grandes canções sempre a tocar. Agora a sua preferida, ouça com atenção. Boa noite.

0: E nesta madrugada aqui na Antena Livre, eu tenho a certeza absoluta que estão a tocar todas as suas músicas preferidas. E se por acaso isso ainda não aconteceu, então fico muito, muito atento. Se calhar ela vem já a seguir. Muito boa noite, eu sou o Miguel Gonçalves.
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0: E é sempre lado a lado com a melhor música que vão acontecendo estas madrugadas na Antena Livre. Se acaba de chegar, seja muito bem-vindo, tenha uma boa noite.
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0: grandes canções, sempre a tocar aqui na rádio como você gosta. Eu sou o Miguel Gonçalves e desejo-lhe uma grande noite.
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0: E é com músicas como esta que passamos juntos mais uma grande madrugada. Esta é a sua rádio, eu sou o Miguel Gonçalves e desejo-lhe a continuação de uma excelente madrugada.
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2: A palavra hoje em destaque nesta rúbrica em português nos desentendemos é chimeco. Há palavras que, não sendo muito antigas, têm uma bela história para contar. Chimeco é uma delas. Não consta de dicionário algum e dificilmente integrará uma obra de léxico tradicional, pois está circunscrita a um grupo muito reduzido de falantes. Com efeito, os funchalenses serão os únicos a decifrar o código, porque foram eles que o criaram com base numa circunstância específica. A palavra tem origem no inglês shoemaker, aquele que faz sapatos, ou, em português mais corrente, sapateiro. Foi um artífice de sapatos que teria, há várias décadas, colocado essa inscrição no seu estabelecimento no Funchal. Como o indivíduo em questão era muito pequeno, os madeirenses terão começado a chamar chimeco às pessoas de baixa estatura, aportuguesando o som showmaker e aproveitando o termo meco, que também remete para um objeto ou pessoa de pequena dimensão. Como curiosidade, também existe xaramaneco, que também quer dizer pessoa baixa.
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8: Antena Livre, a rádio como você gosta, sempre com a melhor música do mundo. Eu sou Miguel Gonçalves, desejo uma excelente noite, seja muito bem-vindo.

0: E sem dúvida alguma, a melhor música do mundo passa sempre por aqui na Antena Livre. Se acaba de chegar, seja muito bem-vindo e continue bem ligado na rádio como você gosta.
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0: AntenaLivre.pt é a sua rádio online para qualquer canto do mundo. Se estiveres a ouvir-nos, então não hesite. Escreva uma mensagem na página do Facebook da Antena Livre. Por aqui, nós vamos gostar imenso de ter notícias tuas.

0: Desejo-lhe uma boa viagem, um bom trabalho, sempre bem acompanhado aqui com a melhor música da Antena Livre. Tenha uma grande noite.
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0: Muita música para si nestas noites da Antena Livre. Eu sou o Miguel Gonçalves e, como sempre, estou aqui bem ligado consigo a esta hora.
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0: Olá, boa noite. Eu sou o Miguel Gonçalves e estou aqui consigo na rádio como você gosta. Seja muito bem-vindo. Boa noite.
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11: Olá, bom dia e bom trabalho, se for já ou ainda o seu caso. Faz muito bem em estar com a Antena Livre, sabe porquê? Porque é aqui mesmo que estão todas as suas músicas preferidas.

0: na rádio, como você gosta, continuam a tocar todas aquelas músicas que você tanto gosta de ouvir. Bom trabalho, onde quer que esteja, com a sua rádio.
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0: Muito bom dia para si que está aí desse lado, sempre ao som das suas músicas preferidas. É bom saber que está por aí. Bom dia.
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0: Espero que esteja tudo bem consigo. Estou aqui de segunda a sexta-feira, entre as 4 e as 8 horas, para lhe dar grandes canções. Bom dia, seja muito bem-vindo. 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
0: E por aqui a música não para. Tenha uma ótima manhã. 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

0: Não sei se partilha da minha opinião, mas há músicas que quanto mais ouvimos, mais gostamos, não acha? Estão todas aqui, na rádio, como você gosta.
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1: Região do Algarve.
2: A palavra hoje em destaque no Em Português nos desentendemos é grisel. Outra das palavras que identifica um algarvio em qualquer parte do país ou do mundo. Griseus são ervilhas maduras, embora com o uso tenha passado a significar, muitas vezes, apenas ervilhas. Uma consequência da prevalência deste vocábulo, que é tão querido aos falantes da região e que originou uma imprecisão no objeto que pretende enunciar, pois, na verdade, para ser grisel, a ervilha tem mesmo de estar madura. A palavra tem provavelmente proveniência do francês gris, aludindo a cinzento. Grisel significa também cinzento esverdeado, ou seja, a tonalidade que as ervilhas assumem quando estão maduras. Daí a associação ao regionalismo criado.
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0: Antena Livre, a rádio como você gosta. Olá, bom dia. Seja muito bem-vindo.
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0: Espero que esteja tudo bem consigo ao som destas grandes canções aqui na Antena Livre. Comigo, Lourdes Gonçalves, até às 8. Seja muito bem-vindo.

0: Muito bom dia. Há músicas que, quanto mais ouvimos, mais gostamos, não acha? E estão todas aqui, na rádio como você gosta.
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0: Antena Livre, a rádio como você gosta. Seja muito bem-vindo. Estamos juntos até às 8 horas.

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11: Muito bom dia. Se só agora se ligou, seja muito bem-vindo à rádio como você gosta. Eu sou a Lourdes Gonçalves e dou-lhe música até às 8.

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0: pela sua rádio, as melhores músicas não param de tocar. Bom dia.
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0: Olá, bom dia. Eu sou a Lourdes Gonçalves e estou consigo na Antena Livre ainda até às 8 da manhã.

0: E se só agora se ligou, seja muito bem-vindo. Por aqui pode ouvir grandes canções comigo, Lourdes Gonçalves, até às 8 horas.
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0: Boa viagem nesta altura, se está na estrada. Conduza com precaução. Não se esqueça que toda a atenção é pouca. Por isso, faça por ter uma grande viagem. E obrigado por levar consigo a Antena Livre.
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0: e na Antena Livre estamos sempre ao som de grandes canções. Comigo, Lourdes Gonçalves, até às 8. É bom saber que está por aí a fazer-nos companhia. Bom dia, seja muito bem-vindo.
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2: A palavra hoje em destaque no Em Português nos Desentendemos é coxiné. Coxiné é um tecido que as mulheres usam à cabeça no seu trabalho, normalmente no campo. Ainda existe, mas cada vez é menos usado, embora esteja quase sempre presente, por exemplo, nas manifestações folclóricas. É muito diferente dos lenços de chieira, domingueiros e festivos. A sua função não é de embelezar, mas sim a proteger e aquecer a cabeça. É descabida a atribuição da origem do nome coxiné ao termo coxinês, relativo a algo que veio da região de Cochin, na Índia, uma vez que o tecido do coxiné é rudimentar, destinado à utilização na lavoura. Tampouco terá que ver com coxino, que é um porco, com a justificação de que estes lenços andavam sempre muito sujos. Nada disso. Sabendo da tendência que o povo tem para simplificar e aportuguesar os estrangeirismos, depressa chegamos à conclusão de que coxiné é simplesmente uma adaptação de cachené, que em francês quer dizer esconde nariz. Tal como cachecol, a letra, significa esconde peito, o coxiné ou coxiné é o lenço que as mulheres usavam à cabeça para tapar parte do rosto e do pescoço.
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11: Muito bom dia. Há músicas que, quanto mais ouvimos, mais gostamos, não acha? Estão todas aqui, na rádio como você gosta.

0: 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Bom dia.
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0: Esta é a rádio como você gosta. Eu sou Lourdes Gonçalves e estou aqui a dar-lhe música até às 8 da manhã. Bom trabalho, boa viagem, sempre com a Antena Livre.
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0: E diga lá que estar com a antena livre não é uma boa opção. É que por aqui passam todas as suas músicas preferidas.
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0: E por aqui a música não para. Tenha uma ótima manhã.
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0: E se só agora se ligou, seja muito bem-vindo. Por aqui pode ouvir grandes canções comigo, Lourdes Gonçalves, até às 8 horas.
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3: Muito bom dia. A circulação na linha ferroviária do Norte foi cortada no domingo à noite devido a um incêndio e foi restabelecida à meia-noite e meia de hoje, disse fonte da Infraestruturas de Portugal. A circulação esteve cortada nos dois sentidos, entre Vila Franca de Xira e Castanheira do Ribatejo. O incêndio, que começou a lavrar no final da tarde de domingo em Vila Franca de Xira, entrou às 00h em fase de resolução. De acordo com o comandante Pedro Carolino, dos Bombeiros Voluntários de Vila Franca de Xira, terá ardido uma área de mato entre 5 a 7 hectares. O fumo provocado pelo incêndio obrigou a condicionamentos na circulação na Ponte Marechal Carmona, também conhecida como Ponte de Vila Franca de Xira, que une aquele concelho ao de Benavente. A petição de um movimento cívico contra a transferência do campo de tiro da Força Aérea Portuguesa para Alter do Chão, no distrito de Porto Alegre, já ultrapassou as 2.500 assinaturas. Em comunicado, o movimento adianta que a petição impedir a transferência do campo de tiro para Alter do Chão ultrapassou na noite de sábado as 2.500 assinaturas, número a partir do qual pode ser apreciada em debate por uma comissão parlamentar. O movimento Não ao Campo de Tiro vai agora fazer chegar as novas assinaturas à Assembleia da República, depois da 11 de março o Governo ter anunciado que pretende transferir a estrutura de Alcochete para Alter do Chão, na sequência da construção do novo aeroporto Luís de Camões. O campo de tiro militar será instalado em cerca de 7.500 hectares nos concelhos de Alter do Chão, Crato, Fronteira e Monforte, e em áreas limítrofes, área que, segundo o movimento, abrange terras agrícolas em produção e é atravessada por um gasoduto da Rede Nacional de Transporte de Gás. Na mesma nota, o movimento lamenta que quase 5 meses depois do anúncio feito pelo Ministro da Defesa Nacional, Nuno Melo, não tenham ainda sido tornados públicos os estudos ou os critérios que fundamentam a escolha da nova localização para o campo de tiro, já que o atual terá de ser encerrado. O também conhecido como Campo de Tiro de Alcochete, pela proximidade deste núcleo urbano, fica maioritariamente localizado na freguesia de Samora Correia, no concelho de Benavente, tendo ainda uma pequena parte na freguesia de Canhas, já no município do Montijo. Em março, não foi detalhado o local exato do campo de tiro no concelho de Alter do Chão e a eventualidade de abranger concelhos vizinhos, mas, segundo o Ministro da Defesa, a valência terá uma dimensão de cerca de 7.500 hectares. A Albufeira do Castelo de Bode conta desde este sábado, dia 1 de agosto, com um dispositivo permanente de prevenção e socorro aquático apresentado no Lago Azul, em Ferreira do Zezer, e que representa um reforço significativo da capacidade de resposta a emergências naquele território. O novo meio, adquirido pela Comunidade Intermunicipal do Médio Tejo, resulta de uma parceria entre os municípios de Ferreira do Zezer, Abrantes e Tomar, os respectivos corpos de bombeiros e a Autoridade Nacional de Emergência e Proteção Civil. Uma das principais particularidades deste dispositivo é o facto de ser operado em conjunto pelos bombeiros voluntários de Ferreira do Zezer, Abrantes e municipais de Tomar. Para David Lobato, comandante subregional do Médio Tejo, este era um recurso há muito necessário no território.
4: A embarcação de socorro e de socorro também faz, tem aqui uma dupla função, portanto faz socorros e socorros em náufragos, tem a capacidade também de combater incêndios tanto no rio como fora dele. Iniciou hoje às 10 da manhã o seu período de esforço e vai estar até terminar a época balnear em permanência, portanto, todos os dias, a partir das 10 horas até às 19, 20 horas, estará sempre em prevenção, portanto, pré-posicionada aqui na Albufeira de Castelo de Bode.
5: Pode, por isso, socorrer qualquer acidente ou qualquer pessoa que esteja no meio da Albufeira do Castelo de Bode?
4: Exatamente. Também é uma das funções, esperar que não seja necessário, mas é, efetivamente é para fazer tudo o que é o socorro na zona da Albufeira, leia-se, se for preciso, uma situação de um afogamento, tem a capacidade também de ir do protocolo que existe também com a Câmara de Ferreira, de levar o nadador Salvador, os acidentes, incêndios em embarcações e também incêndios nas margens do rio, portanto também temos esse histórico, infelizmente, de alguns incêndios passarem de uma margem para a outra, e se tiver a capacidade de chegar em tempo em bom tempo, fará esse combate também.
3: Na cerimónia de apresentação participaram o Presidente da Câmara Municipal de Ferreira do Zêzere, Bruno Gomes, em representação também da Comunidade Intermunicipal do Médio Tejo, o Comandante Subregional da Autoridade Nacional de Emergência e Proteção Civil, David Lobato, o Coordenador Municipal de Proteção Civil de Ferreira do Zêzere, Pedro Mendes, e os Comandantes dos Bombeiros Voluntários de Ferreira do Zêzere, Vítor Carvalho e de Abrantes, André Teodoro. O gasóleo deverá encarecer 2 cêntimos, mas a gasolina deverá ficar 1 cêntimo mais barata esta segunda-feira, de acordo com as previsões divulgadas na sexta-feira pelo Automóvel Clube de Portugal. Gianni Infantino está no fio da navalha depois da polémica global causada pela tão badalada proposta de criação da FIFA Forward Enterprise, subsidiária que seria aberta a investimento privado e que teria como objetivo concentrar as operações comerciais das provas organizadas pelo organismo, entre elas o Campeonato do Mundo. O projeto foi imediatamente chumbado pela UEFA, CONCACAF e AFC, mas o caso não fica por aqui e começa mesmo a ficar em causa a reeleição na presidência da FIFA. O sufrágio está agendado para 18 de março, sendo 18 de novembro a data limite para a apresentação das candidaturas, tendo já a Federação do País de Gales sido a primeira a recuar no apoio. Num comunicado enviado esta segunda-feira à estação televisiva britânica Sky News, o organismo confirma a retirada do apoio à candidatura do Sr. Gianni Infantino para a reeleição enquanto presidente da FIFA ao mandato 2027-2031, face aos episódios que se têm vindo a verificar ao longo das últimas semanas. O jornal The Guardian, por seu lado, avisa que a queda do advogado italo-suíço não irá ficar por aqui, visto que há cada vez mais federações membros, especialmente da UEFA, a ponderarem seriamente a hipótese de se afastarem da sua candidatura, que até há bem pouco tempo já contava mesmo com mais de 200 cartas formais de apoio. O The Telegraph, por seu lado, vai ainda mais longe e desvenda uma carta enviada pela própria UEFA a Gianni Infantino na passada sexta-feira, na qual deixava claro que estava ativamente a considerar medidas legais, arbitrais e ou queixas reguladoras como resultado do entretanto fracasso plano da FIFA Forward Enterprise. O organismo liderado por Alexander Seferin avisou o presidente da FIFA que está obrigado a dar passos imediatos para identificar, localizar e preservar todos os documentos e informações armazenadas eletronicamente relativos a este dossiê, impedindo de levar a cabo qualquer tipo de destruição rotineira de documentos. E para já é tudo quanto a notícias. Desejo-lhe uma boa semana. Fique connosco. Bom dia.
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1: 7 minutos depois das 8 da manhã, continuação de um muito bom dia com a Antena Livre.
2: Agora estão 19 graus, uma informação da Meteo Brandes.
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23: 11 minutos depois das 8. Olá, bom dia, seja bem-vindo à Antena Livre.
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1: E nesta segunda-feira, dia 3 de agosto, pode contar com céu com períodos de muita nubosidade, apresentando-se geralmente muito nublado no litoral norte do Cabo Carvoeiro e pouco nublado ou limpo na região sul. Períodos de chuva fraca ou chuvisco no litoral norte do Cabo Carvoeiro e vento em geral fraco do quadrante oeste, tornando-se fraco a moderado até 30 km/h a partir da tarde. Pode contar hoje com descida das temperaturas. As máximas vão rondar os 25 graus no Porto, 28 em Lisboa e Vila de Rei, 29 em Coimbra, 30 em Faro, Santarém, Mação, Sardual, Tomar e Torres Novas e 31 graus em Abrantes, Constância, Entroncamento e Vila Nova da Barquinha. Boa semana, bom dia. Agora estão 20 graus.
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1: Mais uma vez, muito bom dia. Hora agora de olharmos os títulos dos jornais desta segunda-feira, dia 3 de agosto. Começamos pela capa do Correio da Manhã. Família revoltada exige ver o exame do meu filho. Perderam 2/3 da prova de português. 10 mil recusam abandonar Ceuta. Secretário de Estado, governante pede 1 milhão ao BPP de Rendeiro. Esquadra do Rato, justiça corre atrás de irmão de Nininho. No Público, inspeção põe em causa matrículas de 52 alunos na Fernando Pessoa. Crise migratória, Ceuta recusou uma segunda invasão da extrema-direita. Prometidos 20, primeiro centro de saúde privado avança 2 anos depois. Na Justiça, Luís Neves juntou-se à lista de governantes investigados nos últimos 15 anos. No Jornal de Notícias, disparam multas às empresas por trabalho que não é declarado. A praga das beatas nas praias urbanas, F-16 estão a chegar ao fim de vida. Conheça as opções da mesa do governo português. Trás-os-Montes, revelação nos transportes dentro e fora da região. No Diário de Notícias, 3 mil economistas, políticos, gestores e peritos lançam alerta global sobre inteligência artificial. Europa, crise migratória de Ceuta expõe divisões e testa a unidade da União Europeia. Educação, Grupo Inspired aposta em Portugal com 750 mil euros em bolsas e campos de 40 milhões. Estados Unidos, incerteza total a 3 meses das eleições em que Trump arrisca perder a maioria no Congresso. Na imprensa económica, na capa do Negócios, mais de 100 conselhos com metade das verbas do PRR por receber. Rendas deverão subir 2,5% em 2027. Aquisição da Caravela visa reforço da nossa rede. Receita de IRC afunda e encolhe margem de Miranda Sarmento. No Jornal Económico, banca mantém lucros ao nível do ano de ouro de 2025. União Europeia reúne-se de urgência para responder à crise de Ceuta. Só na Sierra e Norges Bank investem 1,5 mil milhões em Espanha. Venda da Cecil multiplica lucro da Semapa por 6. Na imprensa desportiva, começamos pela capa do jogo. Futebol Clube do Porto alerta Froholt. Newcastle sondou os agentes e se o interesse for convertido em proposta, a SAD aponta para os 85 milhões da cláusula de rescisão. No Sporting, Varandas vai tratar das saídas. 4 negócios para fechar esta semana. Dias decisivos para Pote, Diomande, Daniel Bragança e Kocharashvili. No Benfica, alvo central está na Europa, Cruzeiro pede 20 milhões e Águias desistem de Jonathan Jesus. Bayern de Munique volta a pressionar Palhinha. Na bola, fé no Jonathan Jesus, central brasileiro do Cruzeiro na mesa do Benfica, diligências junto do agente do jogador de 22 anos, mas concorrência é muito forte, custa 20 milhões. Dragões querem explicações da Federação Portuguesa de Futebol, em causa a lesão de Bednarek e o estado do relvado do estádio Cidade de Coimbra. Central polaco falha no mínimo recepção ao Alverca. Federação defende-se com parecer da empresa responsável pela manutenção do relvado. No Sporting, Iracunda em risco. Watford exige 20 milhões pelo extremo. Leões não passam dos 15 milhões. E na capa do Record, Benfica amarra Sheldrup. Sade só admite saída do norueguês por valores exorbitantes. No Sporting, o que mudou em mais de ano e meio? A revolução de Borges. No Futebol Clube do Porto, Dragões estudam pedir indemnização à Federação por Bednarek. Handball, irmãos Costa assumem adeus em 2027. Martim e Kiko oficializados pelos alemães do Flensburg.
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2: E amanhã vai andando. Bom dia, não se atrase, só já faltam 26 minutos para as 9.
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2: Antena Livre. 16 são os minutos que nos separam das 9 da manhã. Bom dia.
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2: Continuação de uma ótima manhã com a sua rádio. Bom mês de agosto, se está de férias, então aproveite-se ao máximo, você merece. Assim que está a trabalhar, desejo-lhe um bom trabalho. Lembro agora as temperaturas máximas previstas para hoje, que são mais baixas. 25 graus no Porto, 28 em Lisboa e Vila de Rei, 29 em Coimbra, 30 em Faro, Santarém, Mação, Cerdo Alto, Mar e Torres Novas e 31 graus em Abrantes, Constância, em Troncamento e Vila Nova da Barquinha.

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1: E se a notícia está aqui, vamos à informação, Antena Livre.
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3: Muito bom dia. Ceuta tenta voltar à normalidade, ainda que muitos habitantes da cidade espanhola tenham ainda medo de sair à rua e muitos espaços continuem vazios. A entrada massiva de migrantes oriundos de Marrocos ainda deixa sequelas e só agora Marrocos apresentou a sua primeira versão sobre os acontecimentos. Cerca de 60 mil pessoas entraram de forma ilegal na cidade, onde moram 87 mil pessoas, ou seja, no espaço de dias o número de pessoas na cidade quase que duplicou, lançando sérias preocupações sobre como resolver esta situação e para onde serão transferidas estas pessoas. Na origem da situação há ainda muito por esclarecer, mas há já um apontar de culpas. Este domingo, o Ministério do Interior de Marrocos apontou

0: Acontecimentos em Ceuta se deveram à desinformação propagada nas redes sociais, à atividade das redes de tráfico de seres humanos e à interpretação errada de dados legais e administrativos. Já esta segunda-feira, os serviços de informação espanhola, o CNI, partilharam aquele que é o seu primeiro relatório sobre o assunto e detalham que Marrocos não planeou a saída de milhares de pessoas do seu território, mas que terá contribuído para a situação. Segundo o documento a que o El País teve acesso, Marrocos não planeou o que se passou, mas não fez nada para o impedir. Isto porque o país estaria ciente da notícia falsa que se estava a espalhar nas redes sociais na sequência da decisão do Supremo Tribunal e estava ciente de que já muitas pessoas estavam a tentar fazer a travessia durante o mês de julho. O presidente da região de Ceuta, Juan Jesus Vivas, diz-se indignado com o sucedido e considera que o presidente de Marrocos provou que não é uma pessoa confiável. Segundo o detalhou o governante em entrevista esta segunda-feira, vive-se nestes dias um clima de tristeza, inquietação, preocupação e angústia em Ceuta e aquilo a que se assistiu, diz, não foi uma crise migratória, mas um ataque, uma violação da integridade territorial de Espanha. A plataforma Sion, descrita pelo criador João Santos como um supermodelo de combate a incêndios por ajudar na tomada de decisão e antecipação, com recurso à inteligência artificial, está já em fase de testes. A Sion ficou em segundo lugar na final nacional do Climatel Launchpad, um concurso de ideias de negócios sustentáveis que decorreu no Parque de Ciência e Tecnologia da Universidade do Porto e encontra-se em fase de testes já em contexto empresarial, prevendo o criador João Santos que entre o final deste ano e o início de 2027 possa chegar a mais empresas e territórios.
1: O que é que isto é? Basicamente é o próximo nível dos sistemas de combate aos incêndios. Isto é um sistema de recomendação em tempo real do posicionamento dos recursos. Isto basicamente é como se fosse um GPS para os bombeiros, neste caso para os comandantes que estão a dar as chefias. Isto aqui é um sistema que ainda não está implementado, é muito recente, portanto ainda estou a começar a testar.
0: A Sion defere, em relação a outros sistemas de previsão do comportamento do fogo já existentes, ao cruzar informação para sugerir quais os recursos e onde devem estar. À margem da apresentação do novo dispositivo de socorro aquático na Albufeira do Castelo de Bode, que iniciou atividade no sábado, o comandante subregional do Médio Tejo, David Lobato, sublinhou que nesta fase do verão, o estado da vegetação é já o principal fator de preocupação, defendendo que o estrago está feito, pelo que a diferença entre temperaturas na ordem dos 30 ou dos 40 graus acaba por ser menos determinante do que a intensidade do vento. De recordar que na passada sexta-feira eclodiu um fogo em Val das Mós, no concelho de Abrantes, que em 30 minutos tinha mobilizados 35 viaturas, 130 operacionais e 3 meios aéreos. É fundamental o ataque musculado, segundo o comandante.
2: Portanto, aquilo que temos de spotar é exatamente por isso, por um ataque musculado. Ontem, em meia hora, tínhamos lá 35 veículos, 130 homens e 4 meios aéreos. Meia hora foi o acionamento da primeira meia hora que colocámos no terreno, devido à distância que existia, logicamente. Mas que ainda ardeu 5 hectares, mas rapidamente conseguimos debordar. Portanto, o ataque musculoso, temos falado sempre, muitas vezes.
3: E em termos de meteorologia, vai ser um agosto difícil?
2: Para já as previsões de segunda-feira temos aqui alguma chuva, mas vamos ver, vamos esperar para amanhã para ver o que é que acontece. Não parece que as temperaturas vão subir muito, mas neste momento, como costumo dizer, o estrago está feito, não é? As temperaturas estão vindo a ser outras vezes sentido, agora estar em 40 ou estar em 30...
3: É igual. Agora depende muito do vento, comandante.
2: Do vento, claro, exatamente.
0: O comandante David Lobato voltou então a defender a estratégia do ataque musculado como essencial para limitar a propagação dos incêndios. O Partido dos Trabalhadores, o PT brasileiro, anunciou ontem oficialmente a candidatura do presidente Lula da Silva às eleições presidenciais de outubro, nas quais procurará um quarto mandato histórico não consecutivo. Quero dizer a todos os membros do partido aqui presentes, ratificamos, oficializamos, Lula presidente, Gerardo Alckmin vice-presidente, declarou o presidente do PT, Edinho Silva, numa entrevista antes da cerimónia de proclamação realizada no Expo Center Norte em São Paulo, o maior centro de votação do país. O evento selou a renovação da aliança com o moderado Geraldo Alckmin como candidato a vice-presidente perante centenas de membros do partido, ministros e líderes da coligação governamental. Aos 80 anos, Luiz Inácio Lula da Silva enfrenta aquela que será a sétima candidatura à presidência, tendo governado anteriormente entre 2003 e 2010 e regressado ao poder em 2023. Tenho a mesma energia que tinha aos 30 anos, reiterou o veterano dirigente sindical nos últimos meses para dissipar quaisquer dúvidas sobre a sua saúde e projetar vitalidade para a campanha. Lula inicia a campanha eleitoral a defender os avanços alcançados durante a sua governação na redução do desemprego e da pobreza, embora tal ocorra num contexto de desaceleração económica. Mais de 50 concelhos do interior norte e centro e do Algarve enfrentam hoje perigo máximo de incêndio no dia em que se espera uma descida da temperatura máxima. Segundo o Instituto Português do Mar e da Atmosfera, estão em perigo máximo de incêndio dezenas de concelhos nos distritos de Bragança, Vila Real, Viseu, Guarda, Castelo Branco, Santarém, Porto Alegre e Faro. Na região está em perigo máximo de incêndio o concelho de Mação, bem como Proença Nova e Nisa. Em perigo muito elevado estão mais de 80 municípios dos distritos de Vila Real, Viana do Castelo, Braga, Porto, Aveiro, Viseu, Guarda, Castelo Branco, Coimbra, Leiria, Santarém, Porto Alegre, Évora e Faro. E para já é tudo quanto a notícias. Regressamos com mais informação daqui a uma hora. Continue connosco. Bom dia, boa segunda-feira.
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5: São 9 horas e 6 minutos. Bom dia. Agora estão 20 graus.
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24: O tempo não para, o relógio também não, e já passam 12 minutos das 9. 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
1: Nesta segunda-feira, dia 3 de agosto, pode contar com céu com períodos de muita nubosidade, apresentando-se geralmente muito nublado no litoral norte do Cabo Carvoeiro e pouco nublado ou limpo na região sul. Períodos de chuva fraca ou chuvisco no litoral norte do Cabo Carvoeiro e vento em geral fraco do quadrante oeste, tornando-se fraco a moderado até 30 km/h a partir da tarde. Pode contar hoje com descida das temperaturas, as máximas vão rondar os 25 graus no Porto, 28 em Lisboa e Vila de Rei, 29 em Coimbra, 30 em Faro, Santarém, Mação, Sardual, Tomar e Torres Novas e 31 graus em Abrantes, Constância, Entroncamento e Vila Nova da Barquinha. Boa semana, bom dia.
2: Agora lá por fora os termómetros marcam 21 graus, uma informação Antena Livre e Meteo Abrantes.
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0: Continuação de uma ótima manhã com a sua rádio. Bom mês de agosto. Se está de férias, então aproveite-se ao máximo, você merece. Assim que está a trabalhar, desejo-lhe um bom trabalho. Lembro agora as temperaturas máximas previstas para hoje, que são mais baixas. 25 graus no Porto, 28 em Lisboa e Vila de Rei, 29 em Coimbra, 30 em Faro, Santarém, Mação, Cerdoal, Tomar e Torres Novas e 31 graus em Abrantes, Constância, em Tronco e Vila Nova da Barquinha.
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0: Continuação de uma ótima manhã com a sua rádio. Espero que esteja tudo bem consigo. Agora vamos aos dias da história nesta segunda-feira com o Daniel Vieira.
3: 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Um acontecimento histórico por cada um dos 365 dias do ano. 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Uma compilação de Paulo Jorge de Sousa Pinto com edição de Daniel Vieira. 3 de agosto, 1936. Primeira vitória de Jesse Owens nos Jogos Olímpicos de Berlim. Decorreu neste dia a prova final dos 100 metros nos Jogos Olímpicos de Berlim, na qual saiu vencedor o atleta norte-americano Jesse Owens, com o tempo de 10.6 segundos. Foi a primeira de uma série de 4 medalhas de ouro que ganhou no evento. No dia seguinte, venceu a prova de salto em comprimento e, no dia 5, a corrida dos 200 metros, batendo o recorde olímpico em ambos os casos. Na prova de estafeta, 4 vezes os 100 metros, que se realizou no dia 9, alcançou nova vitória, batendo desta vez o recorde olímpico e o recorde mundial. Os triunfos de Jesse Owens adquiriram um significado especial devido às características peculiares dessa edição dos Jogos Olímpicos, uma vez que, tratando-se de um negro norte-americano, abalaram os mitos da superioridade física da raça ariana que Hitler pretendia celebrar e demonstrar ao mundo. Os Jogos Olímpicos desse ano decorreram em Berlim entre 1 e 16 de agosto e foram efetivamente uma gigantesca operação de propaganda do regime nazi. Foram as primeiras Olimpíadas a serem difundidas pela televisão e tiveram cobertura cinematográfica por parte de Leni Riefenstahl, a cineasta oficial do regime. As vitórias de Jesse Owens constituíram o evento que mereceu maior relevo na imprensa internacional, mas foi a Alemanha o país que ganhou maior número de medalhas, com grande vantagem em relação ao segundo classificado, os Estados Unidos. Jesse Owens nascera em 1913, no seio de uma família pobre do estado norte-americano do Alabama, que se mudou para o Ohio em busca de melhores oportunidades e para escapar à segregação existente nos estados do sul dos Estados Unidos. Jesse estudou na Universidade do Ohio, onde rapidamente revelou os seus dotes como atleta. Em maio de 1935, no espaço de menos de uma hora, bateu 3 recordes mundiais e equiparou um quarto em várias modalidades de atletismo. As suas vitórias em Berlim tornaram-no num dos atletas mais célebres dos Estados Unidos. Faleceu em 1980 e no ano seguinte foi criado um prémio com o seu nome para galardoar os melhores atletas norte-americanos. 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
7: Mais uma vez, muito bom dia. Hora agora de olharmos os títulos dos jornais desta segunda-feira, dia 3 de agosto. Começamos pela capa do Correio da Manhã. Família revoltada exige ver o exame do meu filho. Perderam 2/3 da prova de português. 10 mil recusam abandonar Ceuta. Secretário de Estado, governante pede 1 milhão ao BPP de Rendeiro. Esquadra do Rato, justiça corre atrás de irmão de Nininho. No Público, inspeção põe em causa matrículas de 52 alunos na Fernando Pessoa. Crise migratória, Ceuta recusou uma segunda invasão da extrema-direita. Prometidos 20, primeiro centro de saúde privado avança 2 anos depois. Na Justiça, Luís Neves juntou-se à lista de governantes investigados nos últimos 15 anos. No Jornal de Notícias, disparam multas às empresas por trabalho que não é declarado. A praga das beatas nas praias urbanas, F-16 estão a chegar ao fim de vida. Conheça as opções da mesa do governo português. Trás-os-Montes, revelação nos transportes dentro e fora da região. No Diário de Notícias, 3 mil economistas, políticos, gestores e peritos lançam alerta global sobre inteligência artificial. Europa, crise migratória de Ceuta expõe divisões e testa a unidade da União Europeia. Educação, Grupo Inspired aposta em Portugal com 750 mil euros em bolsas e campos de 40 milhões. Estados Unidos, incerteza total a 3 meses das eleições em que Trump arrisca perder a maioria no Congresso. Na imprensa económica, na capa do Negócios, mais de 100 conselhos com metade das verbas do PRR por receber. Rendas deverão subir 2,5% em 2027. Aquisição da Caravela visa reforço da nossa rede. Receita de IRC afunda e encolhe margem de Miranda Sarmento. No Jornal Económico, banca mantém lucros ao nível do ano de ouro de 2025. União Europeia reúne-se de urgência para responder à crise de Ceuta. Só na SR e Norges Bank investem 1,5 mil milhões em Espanha. Venda da Cecil multiplica lucro da Semapa por 6. Na imprensa desportiva, começamos pela capa do jogo. Futebol Clube do Porto alerta Froholt. Newcastle sondou os agentes e, se o interesse for convertido em proposta, a SAD aponta para os 85 milhões da cláusula de rescisão. No Sporting, Varandas vai tratar das saídas. 4 negócios para fechar esta semana. Dias decisivos para Pote, Diomande, Daniel Bragança e Kocharashvili. No Benfica, alvo central está na Europa. Cruzeiro pede 20 milhões e Águias desistem de Jonathan Jesus. Bayern de Munique volta a pressionar Palhinha. Na bola, fé no Jonathan Jesus, central brasileiro do Cruzeiro na mesa do Benfica. Diligências junto do agente do jogador de 22 anos, mas concorrência é muito forte, custa 20 milhões. Dragões querem explicações da Federação Portuguesa de Futebol. Em causa, lesão de Bednarek e o estado do relvado do estádio Cidade de Coimbra. Central polaco falha no mínimo recepção ao Alverca. Federação defende-se com parecer da empresa responsável pela manutenção do relvado. No Sporting, Iracunda em risco. Watford exige 20 milhões pelo extremo. Leões não passam dos 15 milhões. E na capa do Record, Benfica amarra Sheldrup. SAD só admite saída do norueguês por valores exorbitantes. No Sporting, o que mudou em mais de ano e meio? A revolução de Borges. No Futebol Clube do Porto, Dragões estudam pedir indemnização à Federação por Bednarek. Handball, irmãos Costa assumem adeus em 2027. Martim e Kiko oficializados pelos alemães do Flensburg.
8: Estamos agora a 24 minutos das 10. 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
5: E só já faltam 16 minutos para as 10 da manhã. Bom dia.
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0: episódio de hoje da Era do IEE é dedicado aos Kryptons. Naturais de Angola, os Kryptons eram formados por Dinito, António José Diamantino, com 16 anos, viola solo e principal compositor, Carlos Alberto Sanches, 20 anos, viola baixo, Gil Azevedo Lima, com 17 anos, na viola ritmo, e Tony, António Veloso, com 18 anos, na bateria. Estrearam-se em 1964 no Ngola Cine, em Luanda, tendo editado no ano seguinte um único EP, edição da Lelo e Companhia de Luanda, com os temas Paula, SO4H2, Billy Boom e Manga Madura. Eram conhecidos por Conjunto da Musicalidade.
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0: Escutamos hoje os Kryptons, do seu EP gravado em 1965, o tema Paula.

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1: E agora é tempo de notícias nesta manhã com a informação Antena Livre.
2: Informação com a jornalista Patrícia Seixas.
3: Muito bom dia. A circulação na linha ferroviária do Norte foi cortada no domingo à noite devido a um incêndio e foi restabelecida à meia-noite e meia de hoje, disse fonte da Infraestruturas de Portugal. A circulação esteve cortada nos dois sentidos, entre Vila Franca de Xira e Castanheira do Ribatejo. O incêndio, que começou a lavrar no final da tarde de domingo em Vila Franca de Xira, entrou às 00h em fase de resolução. De acordo com o comandante Pedro Carolino, dos Bombeiros Voluntários de Vila Franca de Xira, terá ardido uma área de mato entre 5 a 7 hectares. O fumo provocado pelo incêndio obrigou a condicionamentos na circulação na Ponte Marechal Carmona, também conhecida como Ponte de Vila Franca de Xira, que une aquele concelho ao de Benavente.

0: A presença do campo de tiro da Força Aérea Portuguesa para Alter do Chão, no distrito de Porto Alegre, já ultrapassou as 2.500 assinaturas. Em comunicado, o movimento adianta que a petição impedir a transferência do campo de tiro para Alter do Chão ultrapassou, na noite de sábado, as 2.500 assinaturas, número a partir do qual pode ser apreciada em debate por uma comissão parlamentar. O movimento Não ao Campo de Tiro vai agora fazer chegar as novas assinaturas à Assembleia da República, depois da 11 de março, o Governo ter anunciado que pretende transferir a estrutura de Alcochete para Alter do Chão, na sequência da construção do novo aeroporto Luís de Camões. O campo de tiro militar será instalado em cerca de 7.500 hectares nos concelhos de Alter do Chão, Crato, Fronteira e Monforte e em áreas limítrofes, área que, segundo o movimento, abrange terras agrícolas em produção e é atravessada por um gasoduto da Rede Nacional de Transporte de Gás. Na mesma nota, o movimento lamenta que quase 5 meses depois do anúncio feito pelo Ministro da Defesa Nacional, Nuno Melo, não tenham ainda sido tornados públicos os estudos ou os critérios que fundamentam a escolha da nova localização para o campo de tiro, já que o atual terá de ser encerrado. O também conhecido como Campo de Tiro de Alcochete, pela proximidade deste núcleo urbano, fica maioritariamente localizado na freguesia de Samora Correia, no concelho de Benavente, tendo ainda uma pequena parte na freguesia de Canha, já no município do Montijo. Em março, não foi detalhado o local exato do campo de tiro no concelho de Alter do Chão e a eventualidade de abranger concelhos vizinhos, mas segundo o Ministro da Defesa, a valência terá uma dimensão de cerca de 7.500 hectares. A Albufeira do Castelo de Bode conta desde este sábado, dia 1 de agosto, com um dispositivo permanente de prevenção e socorro aquático apresentado no Lago Azul, em Ferreira do Zezer, e que representa um reforço significativo da capacidade de resposta a emergências naquele território. O novo meio, adquirido pela Comunidade Intermunicipal do Médio Tejo, resulta de uma parceria entre os municípios de Ferreira do Zezer, Abrantes e Tomar, os respectivos corpos de bombeiros e a Autoridade Nacional de Emergência e Proteção Civil. Uma das principais particularidades deste dispositivo é o facto de ser operado em conjunto pelos bombeiros voluntários de Ferreira do Zezer, Abrantes e municipais de Tomar. Para David Lobato, o comandante subregional do Médio Tejo, este era um recurso há muito necessário no território.
1: A embarcação de socorro e de socorro também faz, tem aqui uma dupla função, portanto faz socorros e socorros anáfragos, tem a capacidade também de combater incêndios tanto no rio como fora dele. Iniciou hoje às 10 da manhã o seu período de esforço e vai estar até terminar a época balnear em permanência, portanto, todos os dias, a partir das 10 horas até às 19, 20 horas, estará sempre em prevenção, portanto, pré-posicionada aqui na Albufeira de Castelo de Bode.
2: Pode, por isso, socorrer qualquer acidente ou qualquer pessoa que esteja no meio da Albufeira do Castelo de Bode?
1: Exatamente. Também é uma das funções, esperar que não seja necessário, mas é, efetivamente é para fazer tudo o que é o socorro na zona da Albufeira, leia-se, se for preciso, uma situação de um afogamento, tem a capacidade também de ir do protocolo que existe também com a Câmara de Ferreira, de levar o nadador salvador, os acidentes, incêndios em embarcações e também incêndios nas margens do rio, portanto também temos esse histórico, infelizmente, de alguns incêndios passarem de uma margem para a outra e se tiver a capacidade de chegar em bom tempo, fará esse combate também.
0: Na cerimónia de apresentação participaram o Presidente da Câmara Municipal de Ferreira do Zezer, Bruno Gomes, em representação também da Comunidade Intermunicipal do Médio Tejo, o Comandante Subregional da Autoridade Nacional de Emergência e Proteção Civil, David Lobato, o Coordenador Municipal de Proteção Civil de Ferreira do Zezer, Pedro Mendes, e os Comandantes dos Bombeiros Voluntários de Ferreira do Zezer, Vítor Carvalho, e de Abrantes, André Teodoro. O gasóleo deverá encarecer 2 cêntimos, mas a gasolina deverá ficar 1 cêntimo mais barata esta segunda-feira, de acordo com as previsões divulgadas na sexta-feira pelo Automóvel Clube de Portugal. Gianni Infantino está no fio da navalha depois da polémica global causada pela tão badalada proposta de criação da FIFA Forward Enterprise, subsidiária que seria aberta a investimento privado e que teria como objetivo concentrar as operações comerciais das provas organizadas pelo organismo, entre elas o Campeonato do Mundo. O projeto foi imediatamente chumbado pela UEFA, CONCACAF e AFC, mas o caso não fica por aqui e começa mesmo a ficar em causa a reeleição na presidência Conferência da FIFA. O sufrágio está agendado para 18 de março, sendo 18 de novembro a data limite para a apresentação das candidaturas, tendo já a Federação do País de Gales sido a primeira a recuar no apoio. Num comunicado enviado esta segunda-feira à estação televisiva britânica Sky News, o organismo confirma a retirada do apoio à candidatura do Sr. Gianni Infantino para a reeleição enquanto presidente da FIFA ao mandato 2027-2031, face aos episódios que se têm vindo a verificar ao longo das últimas semanas. O jornal The Guardian, por seu lado, avisa que a queda do advogado italo-suíço não irá ficar por aqui, visto que há cada vez mais federações membros, especialmente da UEFA, a ponderarem seriamente a hipótese de se afastarem da sua candidatura, que até há bem pouco tempo já contava mesmo com mais de 200 cartas formais de apoio. O The Telegraph, por seu lado, vai ainda mais longe e desvenda uma carta enviada pela própria UEFA a Gianni Infantino na passada sexta-feira, na qual deixava claro que estava ativamente a considerar medidas legais, arbitrais e ou queixas reguladoras como resultado do entretanto fracasso plano da FIFA Forward Enterprise. O organismo liderado por Alexander Seferin avisou o presidente da FIFA que está obrigado a dar passos imediatos para identificar, localizar e preservar todos os documentos e informações armazenadas eletronicamente relativos a este dossiê, impedindo de levar a cabo qualquer tipo de destruição rotineira de documentos. E para já é tudo quanto a notícias. Desejo-lhe uma boa semana. Fique connosco. Bom dia.
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4: Agora passam 7 minutos das 10 da manhã. Nesta altura os termómetros marcam 22 graus, uma informação oferecida pela Meteo Brandes.
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24: Já estamos com 10 horas e 12 minutos.
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1: E nesta segunda-feira, dia 3 de agosto, pode contar com céu com períodos de muita nubosidade, apresentando-se geralmente muito nublado no litoral norte do Cabo Carvoeiro e pouco nublado ou limpo na região sul. Períodos de chuva fraca ou chuvisco no litoral a norte do Cabo Carvoeiro e vento em geral fraco do quadrante oeste, tornando-se fraco a moderado até 30 km/h a partir da tarde. Pode contar hoje com descida das temperaturas, as máximas vão rondar os 25 graus no Porto, 28 em Lisboa e Vila de Rei, 29 em Coimbra, 30 em Faro, Santarém, Mação, Sardual, Tomar e Torres Novas e 31 graus em Abrantes, Constância, Entroncamento e Vila Nova da Barquinha. Boa semana, bom dia!

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2: Agora em Abrantes, os termómetros marcam 23 graus. Uma informação Antena Livre e Meteo Abrantes.
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1: Mais uma vez, muito bom dia. Hora agora de olharmos os títulos dos jornais desta segunda-feira, dia 3 de agosto. Começamos pela capa do Correio da Manhã. Família revoltada, exijo ver o exame do meu filho. Perderam 2/3 da prova de português. 10 mil recusam abandonar Ceuta. Secretário de Estado, governante pede 1 milhão ao BPP de Rendeiro. Esquadra do Rato, justiça corre atrás de irmão de Nininho. No Público, inspeção põe em causa matrículas de 52 alunos na Fernando Pessoa. Crise migratória, Ceuta recusou uma segunda invasão da extrema-direita. Prometidos 20, primeiro centro de saúde privado avança 2 anos depois. Na Justiça, Luís Neves juntou-se à lista de governantes investigados nos últimos 15 anos. No Jornal de Notícias, disparam multas às empresas por trabalho que não é declarado. A praga das beatas nas praias urbanas, F-16 estão a chegar ao fim de vida. Conheça as opções da mesa do governo português. Trás-os-Montes, revelação nos transportes. Portes dentro e fora da região. No Diário de Notícias, 3 mil economistas, políticos, gestores e peritos lançam alerta global sobre inteligência artificial. Europa, crise migratória de Ceuta expõe divisões e testa a unidade da União Europeia. Educação, Grupo Inspired aposta em Portugal com 750 mil euros em bolsas e campos de 40 milhões. Estados Unidos, incerteza total a 3 meses das eleições em que Trump arrisca perder a maioria no Congresso. Na imprensa económica, na capa do negócio, mais de 100 conselhos com metade das verbas do PRR por receber. Rendas deverão subir 2,5% em 2027. Aquisição da Caravela visa reforço da nossa rede. Receita de IRC afunda e encolhe margem de Miranda Sarmento. No Jornal Económico, banca mantém lucros ao nível do ano de ouro de 2025. União Europeia reúne-se de urgência para responder à crise de Ceuta. Só na Sierra e Norges Bank investem 1,5 mil milhões em Espanha. Venda da Cecil multiplica lucro da Semapa por 6. Na imprensa desportiva, começamos pela capa do jogo. Futebol Clube do Porto alerta Froholt. Newcastle sondou os agentes e se o interesse for convertido em proposta, a SAD aponta para os 85 milhões da cláusula de rescisão. No Sporting, Varandas vai tratar das saídas. 4 negócios para fechar esta semana. Dias decisivos para Pote, Diomande, Daniel Bragança e Kocorashvili. No Benfica, Alvo Central está na Europa, Cruzeiro pede 20 milhões e Águias desistem de Jonathan Jesus. Bayern de Munique volta a pressionar Palhinha. Na bola, fé no Jonathan Jesus, central brasileiro do Cruzeiro na mesa do Benfica, diligências junto do agentes do jogador de 22 anos, mas concorrência é muito forte, custa 20 milhões. Dragões querem explicações da Federação Portuguesa de Futebol, em causa a lesão de Bednarek e o estado do relvado do estádio Cidade de Coimbra. Central polaco falha no mínimo recepção ao Alverca. Federação defende-se com parecer da empresa responsável pela manutenção do relvado. No Sporting, Iracunda em risco. Watford exige 20 milhões pelo extremo. Leões não passam dos 15 milhões. E na capa do Record, Benfica amarra Sheldrup. Sade só admite saída do norueguês por valores exorbitantes. No Sporting, o que mudou em mais de ano e meio, a revolução de Borges. No Futebol Clube do Porto, Dragões estudam pedir indemnização à Federação por Bednarek. Handball, irmãos Costa assumem adeus em 2027. Martim e Kiko oficializados pelos alemães do Flensburg.
2: E só já faltam 27 minutos para as 11 da manhã.
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0: E assim vai acontecendo mais uma edição da manhã. Aqui na Rádio Como Você Gosta, estamos agora a 16 minutos das 11. Muito bom dia, é bom saber que está aí desse lado.
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1: Ora viva, seja muito bem-vindo a mais uma edição do Legalmente Falando. E a pergunta desta semana vem na sequência de uma outra que já foi respondida pelo jurista Paulo Lourenço. A pergunta pode ser encontrada no site da antenalivre.pt. O meu colega faz o mesmo que eu, mas ganha muito mais. Pode ir a rubricas e encontrar esta pergunta. Então o ouvinte envia uma atualização ou uma nova pergunta relacionada com esta. E vou passar a citar Paulo. Relativamente a questões de diferenças salariais, e na sequência da pergunta e resposta da semana passada, 27 de julho, e que pode ser consultada, como já disse, no site antenalivre.pt, faltou referir na pergunta o seguinte: a secção tem 5 pessoas a trabalhar em regime de 3 turnos rotativos, as funções são iguais, o trabalho é o mesmo, o nível de responsabilidade é igual, todos com os mesmos anos de casa, 35. 4 destes funcionários têm a categoria X e apenas um deles tem a categoria Y, oferindo o Y mensalmente a mais cerca de 350 euros, o valor que está atribuído à categoria Y. Acontece que os outros 4 de categoria X têm uma categoria inferior, mas fazem precisamente o mesmo trabalho que o outro colega da categoria Y, ou seja, X faz as funções de Y. Há 20 anos... já fizemos ao longo dos anos vários e-mails a expor esta situação a diferentes diretores da empresa para falar sobre o assunto. A empresa nunca respondeu a nenhum, nem por escrito, nem verbalmente. Ora, o que é que a lei diz sobre isto? O que é que nós podemos fazer? Paulo, bom dia. É a pergunta deste nosso ouvinte.
2: Bom dia, Jerónimo. Bom dia também para os nossos ouvintes. Bom, com os novos factos agora trazidos, diria que existem fundamentos sérios para defender que, na verdade, os 4 trabalhadores podem ter direito ao reconhecimento da categoria superior. Podem, inclusive, invocar um princípio de resto de natureza constitucional que corresponde ao trabalho igual, salário igual. E, feito isto, a empresa terá efetivamente que demonstrar, objetivamente, por que razão é que paga cerca de 350 euros a mais apenas a um trabalhador que exerce rigorosamente as mesmas funções que os outros. O facto de a situação durar há cerca de 20 anos e de a empresa ter sido repetidamente alertada só reforça a posição dos trabalhadores. Portanto, do nosso ponto de vista, antes de eventualmente avançarem para uma ação judicial, aquilo que se sugere é que os trabalhadores dirijam à empresa uma notificação formal, esta já, na verdade, devidamente fundamentada, com alguma argumentação jurídica, exigindo o reconhecimento da categoria profissional adequada, portanto da categoria profissional superior, a regularização da retribuição para o futuro e a reposição das diferenças salariais legalmente exigíveis. Caso a empresa mantenha efetivamente o silêncio, naturalmente que terão que ir para tribunal e essa carta constituirá também um elemento probatório relevante para justificar, digamos assim, que foram tomadas todas as medidas no sentido de ser efetivamente reparada a situação.
1: Fica a resposta do Paulo Lourenço a mais uma pergunta aqui sobre direito laboral. O Legalmente Falando volta neste mesmo horário daqui a uma semana. Fique bem.
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1: Já sabe então o endereço de e-mail para o qual pode escrever legalmentefalando@antenalivre.pt. Vamos ficar à espera da sua questão, depois poderá ouvir aqui a resposta nas emissões da Antena Livre. Muito bom dia, estamos agora a caminho das 11, à música da Dina para ouvir nesta

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3: Muito bom dia. Ceuta tenta voltar à normalidade, ainda que muitos habitantes da cidade espanhola tenham ainda medo de sair à rua e muitos espaços continuem vazios. A entrada massiva de migrantes oriundos de Marrocos ainda deixa sequelas e só agora Marrocos apresentou a sua primeira versão sobre os acontecimentos. Cerca de 60 mil pessoas entraram de forma ilegal na cidade, onde moram 87 mil pessoas, ou seja, no espaço de dias o número de pessoas na cidade quase que duplicou, lançando sérias preocupações sobre como resolver esta situação e para onde serão transferidas estas pessoas. Na origem da situação

0: Então, há ainda muito por esclarecer, mas há já um apontar de culpas. Este domingo, o Ministério do Interior de Marrocos apontou que os acontecimentos em Ceuta se deveram à desinformação propagada nas redes sociais, à atividade das redes de tráfico de seres humanos e à interpretação errada de dados legais e administrativos. Já esta segunda-feira, os serviços de informação espanhola, o CNI, partilharam aquele que é o seu primeiro relatório sobre o assunto e detalham que Marrocos não planeou a saída de milhares de pessoas do seu território, mas que terá contribuído para a situação. Segundo o documento a que o El País teve acesso, Marrocos não planeou o que se passou, mas não fez nada para o impedir. Isto porque o país estaria ciente da notícia falsa que se estava a espalhar nas redes sociais na sequência da decisão do Supremo Tribunal e estava ciente de que já muitas pessoas estavam a tentar fazer a travessia durante o mês de julho. O presidente da região de Ceuta, Juan Jesús Vivas, diz-se indignado com o sucedido e considera que o presidente de Marrocos provou que não é uma pessoa confiável. Segundo detalhou o governante em entrevista esta segunda-feira, vive-se nestes dias um clima de tristeza, inquietação, preocupação e angústia em Ceuta e aquilo a que se assistiu, diz, não foi uma crise migratória, mas um ataque, uma violação da integridade territorial de Espanha. A plataforma Sion, descrita pelo criador João Santos como um supermodelo de combate a incêndios por ajudar na tomada de decisão e antecipação, com recurso à inteligência artificial, está já em fase de testes. A Sion ficou em segundo lugar na final nacional do Climatel Launchpad, um concurso de ideias de negócios sustentáveis que decorreu no Parque de Ciência e Tecnologia da Universidade do Porto e encontra-se em fase de testes já em contexto empresarial, prevendo o criador João Santos que entre o final deste ano e o início de 2027 possa chegar a mais empresas e territórios.
1: O que é que isto é? Basicamente é o próximo nível dos sistemas de combate aos incêndios. Isto é um sistema de recomendação em tempo real do posicionamento dos recursos. Isto basicamente é como se fosse um GPS para os bombeiros, neste caso para os comandantes que estão a dar as chefias. Isto aqui é um sistema que ainda não está implementado, é muito recente, portanto ainda estou a começar a testar.
0: A Sion difere em relação a outros sistemas de previsão do comportamento do fogo já existentes ao cruzar informação para sugerir quais os recursos e onde devem estar. À margem da apresentação do novo dispositivo de socorro aquático na Albufeira do Castelo de Bode, que iniciou atividade no sábado, o comandante subregional do Médio Tejo, David Lobato, sublinhou que nesta fase do verão o estado da vegetação é já o principal fator de preocupação, defendendo que o estrago está feito, pelo que a diferença entre temperaturas na ordem dos 30 ou dos 40 graus acaba por ser menos determinante do que a intensidade do vento. De recordar que na passada sexta-feira eclodiu um fogo em Val das Mós, no concelho de Abrantes, que em 30 minutos tinha mobilizados 35 viaturas, 130 operacionais e 3 meios aéreos. É fundamental o ataque musculado, segundo o comandante.
2: Portanto, aquilo que temos de spotar é exatamente por isso, por um ataque musculado. Ontem, em meia hora, tínhamos lá 35 veículos, 130 homens e 4 meios aéreos. Meia hora foi o acionamento da primeira meia hora que colocámos o terreno, devido à distância que existia, logicamente. Mas que ainda ardeu 5 hectares, mas rapidamente conseguimos debordar. Portanto, o ataque musculoso, temos falado sempre, muitas vezes.
3: E em termos de meteorologia, vai ser um agosto difícil?
2: Para já as previsões de segunda-feira temos aqui alguma chuva, mas vamos ver, vamos esperar para amanhã para ver o que é que acontece. Não parece que as temperaturas vão subir muito, mas neste momento, como eu costumo dizer, o estrago está feito, não é? As temperaturas estão vindo a se fazer sentido, agora estar em 40 ou estar em 30...
3: É igual. Agora depende muito do vento, comandante.
2: Do vento, claro, exatamente.
0: O comandante David Lobato voltou então a defender a estratégia do ataque musculado como essencial para limitar a propagação dos incêndios. O Partido dos Trabalhadores, o PT brasileiro, anunciou ontem oficialmente a candidatura do presidente Lula da Silva às eleições presidenciais de outubro, nas quais procurará um quarto mandato histórico não consecutivo. Quero dizer a todos os membros do partido aqui presentes...

0: ratificamos, oficializamos. Lula, presidente. Gerardo Alckmin, vice-presidente, declarou o presidente do PT, Edinho Silva, numa entrevista antes da cerimónia de proclamação realizada no Expo Center Norte em São Paulo, o maior centro de votação do país. O evento selou a renovação da aliança com o moderado Geraldo Alckmin como candidato a vice-presidente perante centenas de membros do partido, ministros e líderes da coligação governamental. Aos 80 anos, Luiz Inácio Lula da Silva enfrenta aquela que será a sétima candidatura à presidência, tendo governado anteriormente entre 2003 e 2010 e regressado ao poder em 2023. Tenho a mesma energia que tinha aos 30 anos, reiterou o veterano dirigente sindical nos últimos meses, para dissipar quaisquer dúvidas sobre a sua saúde e projetar vitalidade para a campanha. Lula inicia a campanha eleitoral a defender os avanços alcançados durante a sua governação na redução do desemprego e da pobreza, embora tal ocorra num contexto de desaceleração económica. Mais de 50 concelhos do interior norte e centro e do Algarve enfrentam hoje perigo máximo de incêndio no dia em que se espera uma descida da temperatura máxima. Segundo o Instituto Português do Mar e da Atmosfera, estão em perigo máximo de incêndio dezenas de concelhos nos distritos de Bragança, Vila Real, Viseu, Guarda, Castelo Branco, Santarém, Porto Alegre e Faro. Na região está em perigo máximo de incêndio o concelho de Mação, bem como Proença Nova e Nisa. Em perigo muito elevado estão mais de 80 municípios dos distritos de Vila Real, Viana do Castelo, Braga, Porto, Aveiro, Viseu, Guarda, Castelo Branco, Coimbra, Leiria, Santarém, Porto Alegre, Évora e Faro. E para já é tudo quanto a notícias. Regressamos com mais informação daqui a uma hora. Continue connosco. Bom dia, boa segunda-feira.
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2: 8 minutos depois das 11, bom dia. 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
14: 24 graus é a temperatura neste momento.
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20: Muito bom dia. Com a Antena Livre passam agora 13 minutos das 11.
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20: Segunda-feira é sempre aquele dia mais difícil da semana, mas com as músicas da Antena Livre, a semana inicia-se muito melhor. Eu sou a Helena Gomes e consigo até ao meio-dia. Está no ar mais uma edição do Na Era do Vinil. Seja muito bem-vindo.

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0: Juntos, aqui mesmo, até ao meio-dia.
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0: pronto, assim termina mais uma viagem no tempo. É sempre tão bom recordar músicas assim, não é? Eu sou Lena Gomes e conto consigo todos os dias da semana, entre as 11 e o meio-dia. Tenha uma excelente tarde e obrigada por estar aí desse lado.
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0: Muito boa tarde. Castelo do Bode passa a dispor de uma embarcação permanente de socorro aquático. Infraestruturas de Portugal resolveu 56 das 57 interrupções rodoviárias em Santarém. Petição contra Campo de Tiro em Alter do Chão ultrapassa as 2.500 assinaturas. Estes são temas em destaque na edição que começa agora.
1: Informação com a jornalista Patrícia Seixas.
0: A petição de um movimento cívico contra a transferência do campo de tiro da Força Aérea Portuguesa para Alter

0: O chão, no distrito de Porto Alegre, já ultrapassou as 2.500 assinaturas. Em comunicado, o movimento adianta que a petição impedir a transferência do campo de tiro para Alter do Chão ultrapassou, na noite do passado sábado, as 2.500 assinaturas, número a partir do qual pode ser apreciada em debate por uma comissão parlamentar. O movimento Não ao Campo de Tiro vai agora fazer chegar as novas assinaturas à Assembleia da República, depois da 11 de março o Governo ter anunciado que pretende transferir a estrutura de Alcochete para Alter do Chão, na sequência da construção do novo aeroporto Luís de Camões. O campo de tiro militar será instalado em cerca de 7.500 hectares nos concelhos de Alter do Chão, Crato, Fronteira e Monforte, e em áreas limítrofes, área que, segundo o movimento, abrange terras agrícolas em produção e é atravessada por um gasoduto da Rede Nacional de Transporte de Gás. Na mesma nota, o movimento lamenta que quase 5 meses depois do anúncio feito pelo Ministro da Defesa Nacional, Nuno Melo, não tenham ainda sido tornados públicos os estudos ou os critérios que fundamentam a escolha da nova localização para o campo de tiro, já que o atual terá de ser encerrado. O também conhecido como campo de tiro de Alcochete, pela proximidade deste núcleo urbano, fica maioritariamente localizado na freguesia de Samora Correia, no concelho de Benavente, tendo ainda uma pequena parte na freguesia de Canha, já no município do Montijo. Em março, não foi detalhado o local exato do campo de tiro no concelho de Alter do Chão e a eventualidade de abranger concelhos vizinhos, mas segundo o Ministro da Defesa, a Valência terá uma dimensão de cerca de 7.500 hectares. O gasóleo deverá encarecer 1,5 cêntimo, mas a gasolina deverá ficar 1 cêntimo mais barata esta segunda-feira, de acordo com as previsões divulgadas na sexta-feira pelo Automóvel Clube de Portugal. 6 meses após a tempestade Christina, a Infraestruturas de Portugal repôs 56 das 57 interrupções registadas na rede rodoviária do distrito de Santarém, mantendo apenas a Nacional 243 interrompida, com obras superiores a 3,4 milhões de euros. A empresa pública indicou que desde o início das intempéries foram registadas 57 interrupções na rede rodoviária nacional do distrito de Santarém, das quais 56 já foram resolvidas, permanecendo apenas interrompida a Estrada Nacional 243 no concelho de Alcanena, embora subsistam condicionamentos à circulação noutras vias afetadas, como é o caso da Nacional 2 em Abrantes. Além da Nacional 243, a empresa identificou como principais intervenções decorrentes da tempestade a estabilização do talude na Estrada Nacional 2 em Abrantes, a recuperação de um troço da Nacional 114 e uma empreitada de beneficiação do pavimento da Nacional 118 entre Tramagal e Rossio ao Sul do Tejo, também no concelho de Abrantes. Em Abrantes, mantém-se prevista para o terceiro trimestre deste ano a consignação da empreitada de estabilização do talude da Estrada Nacional 2, na zona de Espinhaço de Cão, orçada em 1,3 milhões de euros. Na ferrovia, a tempestade afetou 4 troços da rede sob gestão da IP, 2 na linha da Beira Baixa, 1 na linha do Norte e outro na linha de Vendas Novas. Segundo a empresa, 3 destes troços já foram restabelecidos, mantendo-se em curso os trabalhos para a reabertura da linha da Beira Baixa entre Belvedere e Barca da Amieira, onde decorrem intervenções destinadas a repor as condições de circulação em segurança. A plataforma Sion, descrita pelo criador João Santos como um supermodelo de combate a incêndios, por ajudar na tomada de decisão e antecipação com recurso à inteligência artificial, está já em fase de testes. A Sion ficou em segundo lugar na final nacional do Climate Launchpad, um concurso de ideias de negócios sustentáveis que decorreu na UPTEC, o Parque de Ciência e Tecnologia da Universidade do Porto, e encontra-se em fase de testes, já em contexto empresarial, prevendo o criador João Santos que entre o final deste ano e o início de 2027 possa chegar a mais empresas e territórios.
1: O que é que isto é? Basicamente é o próximo nível dos sistemas de combate aos incêndios. Isto é um sistema de recomendação em tempo real do posicionamento dos recursos. Isto basicamente é como se fosse um GPS para os bombeiros, neste caso para os comandantes que estão a dar as chefias. Isto aqui é um sistema que ainda não está implementado, é muito recente, portanto ainda estou a começar a testar.
0: A Sion difere em relação a outros sistemas de previsão do comportamento do fogo já existentes ao cruzar informação para sugerir quais os recursos e onde devem estar. A Albufeira do Castelo de Bode conta desde este sábado, dia 1 de agosto, com um dispositivo permanente de prevenção e socorro aquático apresentado no Lago Azul, em Ferreira do Zezre, e que representa um reforço significativo da capacidade de resposta a emergências naquele território. O novo meio, adquirido pela Comunidade Intermunicipal do Médio Tejo, resulta de uma parceria entre os municípios de Ferreira do Zezre, Abrantes e Tomar, os respectivos corpos de bombeiros e a Autoridade Nacional de Emergência e Proteção Civil. A sua função foi-nos explicada pelo Comandante Subregional do Médio Tejo, David Lobato.
2: A embarcação de socorro e de socorro também faz, tem aqui uma dupla função, portanto faz socorros e socorros em náufragos, tem a capacidade também de combater incêndios tanto no rio como fora dele. Iniciou hoje às 10 da manhã o seu período de esforço e vai estar até terminar a época balnear em permanência, portanto todos os dias. A partir das 10 horas até às 19, 20 horas, estará sempre em prevenção, portanto pré-posicionada aqui na Albufeira de Castelo de Bode.
3: Pode, por isso, socorrer qualquer acidente ou qualquer pessoa que esteja no meio da Albufeira do Castelo de Bode?
2: Exatamente. Também é uma das funções, esperar que não seja necessário, mas efetivamente é para fazer tudo o que é o socorro na zona da Albufeira, leia-se, se for preciso, uma situação de um afogamento, tem a capacidade também de ir do protocolo que existe também com a Câmara de Ferreira, de levar o nadador salvador, os acidentes, incêndios em embarcações e também incêndios nas margens do rio. Portanto, também temos esse histórico, infelizmente, de alguns incêndios passarem de uma margem para a outra e se tiver a capacidade de chegar em bom tempo, fará esse combate também.
3: A particularidade deste meio aquático é que vai ficar disponível e vai ser operado, digamos assim, por três corporações de bombeiros.
2: Afirmativa, a embarcação é tripulada pelos bombeiros de Ferreira, pelos bombeiros de Abrantes e pelos bombeiros de Tomar, uma parceria estreita entre os três corpos de bombeiros. Ferreira fará a condução da embarcação e terá Abrantes e Tomar, terá o bombeiro que será basicamente o salvador, por assim dizer, se quisermos chamar assim. Ou também fará a parte do combate. Portanto, um motorista de embarcação, um condutor de embarcação, e também terá os elementos que farão dividido aqui, como eu disse, por bombeiros de Tomar e bombeiros de Abrantes. Ou, por exemplo, é o condutor da embarcação de Cedro, será no resto dos dias, e Abrantes tem aqui um bombeiro a fazer socorro.
3: Comandante David, sendo um meio diferenciado, mas alocado ao Médio Tejo e a estes três concelhos, pode ser balanceado em termos de socorro para outros concelhos mais a norte, na Albufeira do Castelo de Bode, por exemplo, na Beira Baixa, Sertão ou Vila de Rei, em caso de necessidade ou de existir por aqueles lados uma ocorrência significativa?
2: Afirmativo. Portanto, isso é uma questão que está devidamente estabelecida e poderá fazer na zona da margem de Sernás, de Sertão, Figueiró, etc. Desde que haja essa necessidade, poderão solicitar e a embarcação fará logo esse trajeto. Logicamente que isto é um acordo que já está estabelecido em termos de socorro, mas que os municípios também haverão, se houver esta necessidade, de fazer aqui um acordo, porque as despesas da embarcação são totalmente ressarcidas pela Comunidade Intermunicipal do Médio Tejo, portanto, logicamente, aos municípios, será alocado aos municípios de Abrantes, de Tomar e de Ferreira, mas poderá ser alargado a outros municípios, logicamente.
3: Este era um meio que faltava no Médio Tejo, um meio diferenciado. Há várias corporações que têm equipas de mergulho e que têm os botes semirrígidos para lançar na água essas equipas de mergulho, mas com estas várias valências, sendo um meio diferenciado, fazia falta ao Médio Tejo.
2: Afirmativo. Portanto, é uma embarcação diferenciada, como disse, tem a capacidade de fazer combate tanto nas margens do rio como de embarcações dentro do rio, e não tínhamos essa capacidade, e como o Jerónimo sabe muito bem, já temos aqui uma margem, as margens já com muito, muito turismo, muitas embarcações, muitas motas d'água, temos o São Cristóvão, um barco de turismo que transporta muitas pessoas, e portanto era aqui uma peça que nós tínhamos e ficou efetivamente hoje resolvida.
0: Uma das principais particularidades deste dispositivo é então o facto de ser operado em conjunto pelos bombeiros voluntários de Ferreira do Zezer, Abrantes e pelos municipais de Tomar. Para David Lobato, este era um recurso há muito necessário no Médio Tejo. Na cerimónia de apresentação participaram o presidente da Câmara Municipal de Ferreira do Zezer, Bruno Gomes, também em representação da Comunidade Intermunicipal do Médio Tejo, o comandante subregional do Médio Tejo da Autoridade Nacional de Emergência e Proteção Civil, David Lobato, o coordenador municipal de Proteção Civil de Ferreira do Zezer, Pedro Mendes, e os comandantes dos bombeiros voluntários de Ferreira do Zezer, Vítor Carvalho, e de Abrantes, André Teodoro. À margem da apresentação do novo dispositivo de socorro aquático na Albufeira do Castelo de Bode, o comandante sublinhou que nesta fase do verão o estado da vegetação é já o principal fator de preocupação, defendendo que o estrago está feito, pelo que a diferença entre temperaturas na ordem dos 30 ou dos 40 graus acaba por ser menos determinante do que a intensidade do vento. De recordar que na passada sexta-feira eclodiu um fogo em Val das Mós, no concelho de Abrantes, que em 30 minutos tinha mobilizados 35 viaturas, 130 operacionais e 3 meios aéreos. É fundamental o ataque musculado, confirmou David Lobato.
2: Portanto, aquilo que temos spotado é exatamente por isso, por um ataque musculado. Ontem, em meia hora, tínhamos lá 35 veículos, 130 homens e 4 meios aéreos. Meia hora foi o acionamento da primeira meia hora que colocámos no terreno, devido à distância que existia, logicamente. Mas que ainda arderam 5 hectares, mas rapidamente conseguimos debordar. Portanto, o ataque musculado temos falado sempre, muitas vezes.
4: E em termos de meteorologia, vai ser um agosto difícil?
2: Para já as previsões de segunda-feira temos aqui alguma chuva, mas vamos ver, vamos esperar para amanhã para ver o que é que acontece. Não parece que as temperaturas vão subir muito, mas neste momento, como costumo dizer, o estrago está feito, não é? As temperaturas que estão vindo a se fazer sentido, agora estar em 40 ou estar em 30...
4: É igual. Agora depende muito do vento, comandante.
2: Do vento, claro, exatamente.
0: O comandante voltou então a defender a estratégia do ataque musculado como essencial para limitar a propagação dos incêndios. O secretário de Estado das Comunidades Portuguesas, Emídio Sousa, garantiu que não recebeu qualquer pedido de ajuda, mas sabe que há muitos portugueses que perderam a casa e o negócio devido aos incêndios na zona de Bordeaux, em França.
5: Nós acompanhámos desde o início os graves incidentes, quer em Espanha, quer em França. Não tivemos pedidos de ajuda, embora agora estamos em contacto com os nossos serviços consulares no terreno. Sabemos que há muitos portugueses que perderam as suas casas, as suas habitações, os seus negócios. Estamos a acompanhar em permanência. Todavia, em França, as autoridades francesas funcionam bem. A evacuação resultou, não houve feridos, nem houve mortos portugueses, pelo menos que conhecemos. O seguro em França é obrigatório, portanto nós, nas conversas que temos tido com algumas pessoas que ficaram afetadas e algumas perderam a casa, é terrível, mas sabemos que como o seguro em França é obrigatório, portanto elas vão ser naturalmente ressarcidas dos prejuízos que tiveram nos incêndios. Agora é toda uma burocracia junto das seguradoras para terem esse retorno dessas perdas. Estamos a acompanhar com os nossos serviços consulares, vamos falando com as pessoas, o nosso cônsul-geral até anda individualmente, iria a procurar recolher opiniões e estaremos sempre disponíveis para ajudar os portugueses, embora, como disse e vou repeti-lo, estamos a falar de um país desenvolvido, como é a França, com seguros obrigatórios, onde a autoridade e a justiça funciona, portanto, julgamos que aqueles que ficaram afetados que irão ser ressarcidos. A nossa ajuda, neste caso, não, quando falamos de uma ajuda financeira, assim não faz sentido, porque estamos a falar de um país onde o seguro das propriedades é obrigatório, portanto as autoridades francesas irão indemnizar em conformidade.
0: Questionado sobre a forma como o governo pode ajudar as pessoas, Emídio Sousa a dizer que uma ajuda financeira não faz então sentido, uma vez que os seguros em França irão proceder às indemnizações. O município de Vila de Rei procedeu à reabertura das instalações sanitárias da Bica da Milriça cerca de 2 meses após o seu encerramento temporário, motivado pelos sucessivos atos de vandalismo que afetaram aquele equipamento público. Durante este período foram realizados trabalhos de reparação e reposição dos equipamentos danificados, tendo sido substituídas todas as loiças sanitárias e efetuadas as intervenções necessárias para devolver às instalações as condições de de funcionamento, higiene e segurança indispensáveis à sua utilização. Paralelamente, e com o objetivo de proteger este espaço público e prevenir a ocorrência de novos atos de vandalismo, foi instalado um sistema de videovigilância que abrange todo o parque da Bica da Milriça. Esta medida, segundo o município, pretende reforçar a segurança do local, funcionando simultaneamente como elemento dissuasor de comportamentos lesivos do património público. Gianni Infantino está no fio da navalha depois da polémica global causada pela tão badalada proposta de criação da FIFA Forward Enterprise, subsidiária que seria aberta a investimento privado e que teria como objetivo concentrar as operações comerciais das provas organizadas pelo organismo, entre elas o Campeonato do Mundo. O projeto foi imediatamente chumbado pela UEFA, a CONCACAF e a AFC, mas o caso não fica por aqui, começa mesmo a ficar em causa a reeleição na presidência da FIFA. O sufrágio está agendado para 18 de março, sendo 18 de novembro a data limite para a apresentação de candidaturas, tendo a Federação do País de Gales sido a primeira a recuar no apoio. Num comunicado enviado esta segunda-feira à estação televisiva britânica Sky News, o organismo confirma a retirada do apoio à candidatura de Gianni Infantino para a reeleição enquanto presidente da FIFA ao mandato de 2027-2031, face aos episódios que se têm vindo a verificar ao longo das últimas semanas. O jornal The Guardian, por seu lado, avisa que a queda do advogado italo-suíço não irá ficar por aqui, visto que há cada vez mais federações membros, especialmente da UEFA, a ponderarem seriamente a hipótese de se afastarem da sua candidatura, que até há bem pouco tempo já contava mesmo com mais de 200 cartas formais de apoio. O The Telegraph, por seu lado, vai ainda mais longe e desvenda uma carta enviada pela própria UEFA a Gianni Infantino na passada sexta-feira, na qual deixava claro que estava ativamente a considerar medidas legais, arbitrais e ou queixas reguladoras como resultado do entretanto fracassado plano da FFE. Já a Federação de Inglaterra seguiu o exemplo da do País de Gales e tornou-se na segunda a voltar atrás na decisão de apoiar a recandidatura de Gianni Infantino à presidência da FIFA. De acordo com informações adiantadas ao início da manhã desta segunda-feira pela estação televisiva britânica Sky News, este desenvolvimento surge menos de 24 horas depois de terem chegado de Inglaterra informações que davam conta de movimentos iniciados por uma série de membros do Conselho da FIFA com o objetivo de forçar a realização de uma Assembleia Geral extraordinária que teria como objetivo discutir a demissão de Gianni Infantino. Este processo começou a desenrolar-se há sensivelmente um mês, quando o organismo que rege o futebol internacional suspendeu o jogo de castigo imposto a Folarin Balogun como resultado do cartão vermelho que lhe foi exibido na vitória dos Estados Unidos sobre a Bósnia-Herzegovina por 2-0, permitindo-lhe disputar o jogo dos oitavos de final do Campeonato do Mundo diante da Bélgica. Na altura, o suíço-italiano garantiu que a decisão teve como base uma revisão independente do lance e não os vários telefonemas que recebeu do presidente norte-americano Donald Trump. No entanto, até ao momento, não foram tornadas públicas as conclusões alcançadas por esta instância para a despenalização do avançado. Para que seja convocada uma Assembleia Geral Extraordinária, são necessárias as assinaturas de pelo menos 19 dos 37 membros que compõem o Conselho da FIFA, 9 da UEFA, 7 da AFC, 6 da CAF, 5 da CONCACAF, 5 da CONMEBOL e 3 da OFC, assim como o próprio Gianni Infantino e o seu secretário-geral, Matthias Grafström. A UEFA, organismo liderado por Alexander Seferin, avisou o presidente da FIFA que está obrigado a dar passos imediatos para identificar, localizar e preservar todos os documentos e informações armazenadas eletronicamente relativos ao dossiê da FIFA Forward Enterprise, impedindo de levar a cabo qualquer tipo de destruição rotineira de documentos. Mais de 50 concelhos do interior norte e centro e do Algarve enfrentam hoje perigo máximo de incêndio no dia em que se espera uma descida da temperatura máxima. Segundo o Instituto Português do Mar e da Atmosfera, estão em perigo máximo de incêndio dezenas de concelhos nos distritos de Bragança, Vila Real, Viseu, Guarda, Castelo Branco, Santarém, Porto Alegre e Faro. Na região estão em perigo máximo de incêndio os concelhos de Mação, Proença Nova e Nisa. Em perigo muito elevado estão mais de 80 municípios nos distritos de Vila Real, Viana do Castelo, Braga, Porto, Aveiro, Viseu, Guarda, Castelo Branco, Coimbra, Leiria, Santarém, Porto Alegre, Évora e Faro. Falta saber do tempo que ainda vai fazer hoje, conto com períodos de céu muito nublado, períodos de chuva em geral fraca, sendo mais prováveis no litoral norte e centro e durante a tarde, vento em geral fraco, tornando-se fraco a moderado a partir da tarde, soprando por vezes forte nas terras altas e na faixa costeira sul do Algarve. Há uma pequena descida da temperatura máxima no interior e no sotavento algarvio. Máxima de 25 graus no Porto, 28 em Lisboa e Vila de Rei, 29 em Coimbra, 30 em Faro, Santarém, Sardual, Mação e Gavião, 31 graus em Entroncamento, Barquinha, Constância, Abrantes e Ponte de Sor. Quanto à informação, é tudo. Continuo na companhia da Antena Livre. Tenha uma muito boa tarde.
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0: continuação de muito boa tarde. E se só agora se ligou, seja muito bem-vindo à Antena Livre. O meu nome é Anabela Maia e estou aqui para lhe dar grandes canções.
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0: Muito boa tarde. 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
0: Muito boa tarde, e se for o seu caso, bom trabalho. Obrigado por estar por aí desse lado.

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14: O termómetro da Antena Livre marca neste momento 27 graus.
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14: E agora passam 2 minutos das 14. Boa tarde.
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0: E já só faltam 10 minutos para as 2:30 da tarde. Seja bem-vindo. 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
0: E é assim que vai acontecendo esta tarde, sempre ao som de músicas imperdíveis. Espero sinceramente estar a contribuir para que a sua tarde seja ainda mais agradável.

0: Olá, boa tarde, esta é a Antena Livre. Estamos agora a 20 minutos da hora certa.
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4: Estamos apenas a 17 minutos da hora certa.

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5: O termómetro da Antena Livre marca neste momento 27 graus.
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5: 7 minutos depois das 3 e é assim que vai acontecendo esta tarde, sempre ao som de músicas imperdíveis. Obrigado por estar com a Antena Livre. Eu sou o Carlos Aparício e vou estar por aqui até às 17. Tenha uma excelente segunda-feira e uma ótima semana.
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0: 23:22. Olá, boa tarde de segunda-feira. Esta é a rádio como você gosta.
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0: O relógio da Antena Livre marca agora 15:24. 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Boa tarde.

0: Espero que esta sua tarde esteja a ser bem agradável ao som das músicas da rádio como você gosta. Faltam agora 18 minutos para as 4 da tarde.
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4: 16 minutos para as 4, boa tarde. 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
3: Muito boa tarde. A petição de um movimento cívico contra a transferência do campo de tiro da Força Aérea Portuguesa para Alter do Chão, no distrito de Porto Alegre, já ultrapassou as 2.500 assinaturas. Em comunicado, o movimento adianta que a petição impedir a transferência do campo de tiro para Alter do Chão ultrapassou na noite de sábado as 2.500 assinaturas, número a partir do qual pode ser apreciada em debate por uma comissão parlamentar. O movimento Não ao Campo de Tiro vai agora fazer chegar as novas assinaturas à Assembleia da República, depois da 11 de março o Governo ter anunciado que pretende transferir a estrutura de Alcochete para Alter do Chão, na sequência da construção do novo aeroporto Luís de Camões. O campo de tiro militar será instalado em cerca de 7.500 hectares nos concelhos de Alter do Chão, Crato, Fronteira e Monforte, e em áreas limítrofes, área que, segundo o movimento, abrange terras agrícolas em produção e é atravessada por um gasoduto da Rede Nacional de Transporte de Gás. Na mesma nota, o movimento lamenta que quase 5 meses depois do anúncio feito pelo Ministro da Defesa Nacional, Nuno Melo, não tenham ainda sido tornados públicos os estudos ou os critérios que fundamentam a escolha da nova localização para o campo de tiro, já que o atual terá de ser encerrado. O também conhecido como Campo de Tiro de Alcochete, pela proximidade deste núcleo urbano, fica maioritariamente localizado na freguesia de Samora Correia, no concelho de Benavente, tendo ainda uma pequena parte na freguesia de Canha, já no município do Montijo. Em março, não foi detalhado o local exato do campo de tiro no concelho de Alter do Chão e a eventualidade de abranger concelhos vizinhos, mas, segundo o Ministro da Defesa, a valência terá uma dimensão de cerca de 7.500 hectares. A plataforma Sion, descrita pelo criador João Santos como um supermodelo de combate a incêndios por ajudar na tomada de decisão e antecipação, com recurso à inteligência artificial, está já em fase de testes. A Sion ficou em segundo lugar na final nacional do Climatel Launchpad, um concurso de ideias de negócios sustentáveis que decorreu no Parque de Ciência e Tecnologia da Universidade do Porto e encontra-se em fase de testes já em contexto empresarial, vendo o criador João Santos que entre o final deste ano e o início de 2027 possa chegar a mais empresas e territórios.
4: O que é que isto é? Basicamente é o próximo nível dos sistemas de combate aos incêndios. Isto é um sistema de recomendação em tempo real do posicionamento dos recursos. Isto basicamente é como se fosse um GPS para os bombeiros, neste caso para os comandantes que estão a dar as chefias. Isto aqui é um sistema que ainda não está implementado, é muito recente, portanto ainda estou a começar a testar.
3: A Sion defere, em relação a outros sistemas de previsão do comportamento do fogo já existentes, ao cruzar informação para sugerir quais os recursos e onde devem estar. A Albufeira do Castelo de Bode conta desde

0: 1 de agosto com um dispositivo permanente de prevenção e socorro aquático apresentado no Lago Azul, em Ferreira do Zezer, e que representa um reforço significativo da capacidade de resposta a emergências naquele território. O novo meio, adquirido pela Comunidade Intermunicipal do Médio Tejo, resulta de uma parceria entre os municípios de Ferreira do Zezer, Abrantes e Tomar, os respectivos corpos de bombeiros e a Autoridade Nacional de Emergência e Proteção Civil. Uma das principais particularidades deste dispositivo é o facto de ser operado em conjunto pelos bombeiros voluntários de Ferreira do Zezer, Abrantes e municipais de Tomar. Para David Lobato, o comandante subregional do Médio Tejo, este era um recurso há muito necessário no território.
1: A embarcação de socorro e de socorro também faz, tem aqui uma dupla função, portanto faz socorros e socorros a náufragos, tem a capacidade também de combater incêndios tanto no rio como fora dele. Iniciou hoje às 10 da manhã o seu período de esforço e vai estar até terminada a época balnear em permanência, portanto todos os dias, a partir das 10 horas até às 19, 20 horas, estará sempre em prevenção, portanto pré-posicionada aqui na Albufeira de Castelo de Bode.
2: Pode por isso socorrer qualquer acidente ou qualquer pessoa que esteja no meio da Albufeira do Castelo de Bode?
1: Exatamente, também é uma das funções, esperar que não seja necessário, mas efetivamente é para fazer tudo o que é o socorro na zona da Albufeira, leia-se, se for preciso, uma situação de um afogamento, tem a capacidade também de ir do protocolo que existe também com a Câmara de Ferreira, de levar o nadador salvador, os acidentes, incêndios em embarcações e também incêndios nas margens do rio, portanto também temos esse histórico, infelizmente, de alguns incêndios passarem de uma margem para a outra, e se tiver a capacidade de chegar em bom tempo, fará esse combate também.
0: Na cerimónia de apresentação participaram o Presidente da Câmara Municipal de Ferreira do Zezer, Bruno Gomes, em representação também da Comunidade Intermunicipal do Médio Tejo, o Comandante Subregional da Autoridade Nacional de Emergência e Proteção Civil, David Lobato, o Coordenador Municipal de Proteção Civil de Ferreira do Zezer, Pedro Mendes, e os Comandantes dos Bombeiros Voluntários de Ferreira do Zezer, Vítor Carvalho, e de Abrantes, André Teodoro. Mais de 50 concelhos do interior norte e centro e do Algarve enfrentam hoje perigo máximo de incêndio no dia em que se espera uma descida da temperatura máxima. Segundo o Instituto Português do Mar e da Atmosfera, estão em perigo máximo de incêndio dezenas de concelhos nos distritos de Bragança, Vila Real, Viseu, Guarda, Castelo Branco, Santarém, Porto Alegre e Faro. Na região está em perigo máximo de incêndio o concelho de Mação, bem como Proença Nova e Nisa. Em perigo muito elevado estão mais de 80 municípios dos distritos de Vila Real, Viana do Castelo, Braga, Porto, Aveiro, Viseu, Guarda, Castelo Branco, Coimbra, Leiria, Santarém, Porto Alegre, Évora e Faro. E é tudo quanto a notícias. Continuo desse lado, fico na nossa companhia. Desejo-lhe uma muito boa tarde.
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20: O termómetro da Antena Livre marca neste momento 27 graus.
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3: 13 minutos depois das 4, muito boa tarde com a sua rádio. Eu sou o Carlos Aparício e fico por cá ainda até às 5 da tarde.
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0: Seja mais uma vez muito bem-vindo à Antena Livre nesta tarde de segunda-feira. Espero que esteja a ter uma excelente tarde na companhia da Antena Livre, rádio como você gosta, em 96.7 FM na região do Médio Tejo ou em antenalivre.pt para qualquer cantinho do mundo. Deixe ficar por aí, seja bem-vindo mais uma vez, agora que passam 21 minutos das 4 da tarde. 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Vamos agora saber, junto do Instituto Português do Mar e da Atmosfera, quais são as previsões do estado do tempo para terça-feira, 4 de agosto. Previsão de períodos de céu muito nublado, diminuindo gradualmente de nebulosidade no interior norte e centro e na região sul a partir do final da manhã. Possibilidade de ocorrência de períodos de chuva no litoral norte e centro até ao meio da tarde. O vento prevê-se que seja fraco, tornando-se fraco a moderado até 30 km hora no quadrante oeste a partir da tarde e soprando por vezes forte até 40 km hora nas terras altas do centro e sul. Há possibilidade de formação de neblina ou nevoeiro matinal. Quanto às temperaturas máximas previstas, são de 24 graus para o Porto, 28 para Coimbra e Vila de Rei, 29 para Lisboa, Mação e Tomar, 30 para Santarém, Setúbal, Torres Novas e Vila Nova da Barquinha e 31 para Faro, Abrantes, Constância e também para o Entroncamento.
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0: 24 minutos depois das 4, muito boa tarde.

0: Espero que esta sua tarde esteja a ser bem tranquila ao som das músicas da rádio como você gosta.
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2: E por aqui passa a melhor música todas as tardes comigo, Carlos Aparício. Seja muito bem-vindo.

0: E já só faltam 4 minutos para as 5, eu estou de saída por hoje. Já sabe que todos os dias na Antena Livre, entre as 2 e as 5 da tarde, sou eu, Carlos Aparício, que está por aqui a fazer-lhe companhia. Muito boa tarde.
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1: Ora viva, seja muito bem-vindo a mais uma edição do Legalmente Falando. E a pergunta desta semana vem na sequência de uma outra que já foi respondida pelo jurista Paulo Lourenço. A pergunta pode ser encontrada no site da antenalivre.pt. O meu colega faz o mesmo que eu, mas ganha muito mais. Pode ir a rubricas e encontrar esta pergunta. Então o ouvinte envia uma atualização ou uma nova pergunta relacionada com esta. E vou passar a citar Paulo. Relativamente a questões de diferenças salariais e na sequência da pergunta e resposta da semana passada, 27 de julho, e que pode ser consultada, como já disse, no site antenalivre.pt, faltou referir na pergunta o seguinte. A secção tem 5 pessoas a trabalhar em regime de 3 turnos rotativos, as funções são iguais, o trabalho é o mesmo, o nível de responsabilidade é igual, todos com os mesmos anos de casa, 35. 4 desses funcionários têm a categoria X e apenas um deles tem a categoria Y, oferindo o Y mensalmente a mais cerca de 350 euros, o valor que está atribuído à categoria Y. Acontece que os outros 4 de categoria X têm uma categoria inferior, mas fazem precisamente o mesmo trabalho que o outro colega da categoria Y, ou seja, X faz as funções de Y. Há 20 anos... Já fizemos ao longo dos anos

0: conhecimento da categoria superior. Podem, inclusive, invocar um princípio de resto de natureza constitucional que corresponde ao trabalho igual, salário igual. E, feito isto, a empresa terá efetivamente que demonstrar, objetivamente, por que razão é que paga cerca de 350 euros a mais apenas a um trabalhador que exerce rigorosamente as mesmas funções que os outros. O facto de a situação durar há cerca de 20 anos e de a empresa ter sido repetidamente alertada só reforça a posição dos trabalhadores. Portanto, do nosso ponto de vista, antes de eventualmente avançarem para uma ação judicial, aquilo que se sugere é que os trabalhadores dirijam à empresa uma notificação formal, esta já, na verdade, devidamente fundamentada, com alguma argumentação jurídica, exigindo o reconhecimento da categoria profissional adequada, portanto, da categoria profissional superior, a regularização da retribuição para o futuro e a reposição das diferenças salariais legalmente exigíveis. Caso a empresa mantenha efetivamente o silêncio, naturalmente que terão que ir para tribunal e essa carta constituirá também um elemento probatório relevante para justificar, digamos assim, que foram tomadas todas as medidas no sentido de ser efetivamente reparada a situação.
1: Fica a resposta do Paulo Lourenço a mais uma pergunta aqui sobre direito laboral. O Legalmente Falando volta neste mesmo horário daqui a uma semana. Fique bem.
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5: A Meteo Brandes informa agora 26 graus.
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10: Boa tarde, passam agora 8 minutos das 5.

0: É espetacular ouvir estas músicas, não é?
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0: Estamos cada vez mais perto das 6 da tarde e finalmente está a chegar ao fim mais um dia de trabalho, não é? Espero que tenha sido ou que ainda esteja a ser um bom dia, sempre ao som da sua rádio.
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0: Muito boa tarde. Castelo do Bode passa a dispor de uma embarcação permanente de socorro aquático. Infraestruturas de Portugal resolveu 56 das 57 interrupções rodoviárias em Santarém. Petição contra Campo de Tiro em Alter do Chão ultrapassa as 2.500 assinaturas. Estes são temas em destaque na edição que começa agora.
1: Informação com a jornalista Patrícia Seixas.
0: A petição de um movimento cívico contra a transferência do campo de tiro da Força Aérea Portuguesa para Alter do Chão, no distrito de Porto Alegre, já ultrapassou

0: Aeroporto Luís de Camões. O campo de tiro militar será instalado em cerca de 7.500 hectares nos concelhos de Alter do Chão, Crato, Fronteira e Monforte e em áreas limítrofes, área que, segundo o movimento, abrange terras agrícolas em produção e é atravessada por um gasoduto da Rede Nacional de Transporte de Gás. Na mesma nota, o movimento lamenta que quase 5 meses depois do anúncio feito pelo Ministro da Defesa Nacional, Nuno Melo, não tenham ainda sido tornados públicos os estudos ou os critérios que fundamentam a escolha da nova localização para o campo de tiro, já que o atual terá de ser encerrado. O também conhecido como campo de tiro de Alcochete, pela proximidade deste núcleo urbano, fica maioritariamente localizado na freguesia de Samora Correia, no concelho de Benavente, tendo ainda uma pequena parte na freguesia de Canha, já no município do Montijo. Em março, não foi detalhado o local exato do campo de tiro no concelho de Alter do Chão e a eventualidade de abranger concelhos vizinhos, mas segundo o Ministro da Defesa, a Valência terá uma dimensão de cerca de 7.500 hectares. O gasóleo deverá encarecer 1,5 cêntimos, mas a gasolina deverá ficar 1 cêntimo mais barata esta segunda-feira, de acordo com as previsões divulgadas na sexta-feira pelo Automóvel Clube de Portugal. 6 meses após a tempestade Cristina, a Infraestruturas de Portugal repôs 56 das 57 interrupções registadas na rede rodoviária do distrito de Santarém, mantendo apenas a Nacional 243 interrompida, com obras superiores a 3,4 milhões de euros. A empresa pública indicou que desde o início das intempéries foram registadas 57 interrupções na rede rodoviária nacional do distrito de Santarém, das quais 56 já foram resolvidas, permanecendo apenas interrompida a Estrada Nacional 243 no concelho de Alcanena, embora subsistam condicionamentos à circulação noutras vias afetadas, como é o caso da Nacional 2 em Abrantes. Além da Nacional 243, a empresa identificou como principais intervenções decorrentes da tempestade a estabilização do talude na Estrada Nacional 2 em Abrantes, a recuperação de um troço da Nacional 114 e uma empreitada de beneficiação do pavimento da Nacional 118 entre Tramagal e Rossio ao Sul do Tejo, também no concelho de Abrantes. Em Abrantes, mantém-se prevista para o terceiro trimestre deste ano a consignação da empreitada de estabilização do talude da Estrada Nacional 2, na zona de Espinhaço de Cão, orçada em 1,3 milhões de euros. Na ferrovia, a tempestade afetou 4 troços da rede sob gestão da IP, 2 na linha da Beira Baixa, 1 na linha do Norte e outro na linha de Vendas Novas. Segundo a empresa, 3 destes troços já foram restabelecidos, mantendo-se em curso os trabalhos para a reabertura da linha da Beira Baixa entre Belver e Barca da Amieira, onde decorrem intervenções destinadas a repor as condições de circulação em segurança. A plataforma Sion, descrita pelo criador João Santos como um supermodelo de combate a incêndios, por ajudar na tomada de decisão e antecipação com recurso à inteligência artificial, está já em fase de testes. A Sion ficou em segundo lugar na final nacional do Climate Launchpad, um concurso de ideias de negócios sustentáveis que decorreu na UPTEC, o Parque de Ciência e Tecnologia da Universidade do Porto, e encontra-se em fase de testes, já em contexto empresarial, prevendo o criador João Santos que entre o final deste ano e o início de 2027 possa chegar a mais empresas e territórios.
1: O que é que isto é? Basicamente é o próximo nível dos sistemas de combate aos incêndios. Isto é um sistema de recomendação em tempo real do posicionamento dos recursos. Isto basicamente é como se fosse um GPS para os bombeiros, neste caso para os comandantes que estão a dar as chefias. Isto aqui é um sistema que ainda não está implementado, é muito recente, portanto ainda estou a começar a testar.
0: A Sion difere em relação a outros sistemas de previsão do comportamento do fogo já existentes ao cruzar informação para sugerir quais os recursos e onde devem estar. A Albufeira do Castelo de Bode conta desde este sábado, dia 1 de agosto, com um dispositivo permanente de prevenção e socorro aquático apresentado no Lago Azul, em Ferreira do Zezer, e que representa um reforço significativo da capacidade de resposta a emergências naquele território. O novo meio, adquirido pela Comunidade Intermunicipal do Médio Tejo, resulta de uma parceria entre os municípios

0: municípios de Ferreira do Zêzere, Abrantes e Tomar, os respectivos corpos de bombeiros e a Autoridade Nacional de Emergência e Proteção Civil. A sua função foi-nos explicada pelo comandante subregional do Médio Tejo, David Lobato.
1: A embarcação de socorro e de socorro também faz, tem aqui uma dupla função, portanto faz socorros e socorros em náufragos, tem a capacidade também de combater incêndios tanto no rio como fora dele. Iniciou hoje às 10 da manhã o seu período de esforço e vai estar até terminar a época balnear em permanência, portanto todos os dias, a partir das 10 horas até às 19, 20 horas, estará sempre em prevenção, portanto pré-posicionada aqui na Albufeira de Castelo Bode.
2: Pode, por isso, socorrer qualquer acidente ou qualquer pessoa que esteja no meio da Albufeira do Castelo de Bode?
1: Exatamente. Também é uma das funções, esperar que não seja necessário, mas é, efetivamente é para fazer tudo o que é o socorro na zona da Albufeira. Leia-se, se for preciso, uma situação de um afogamento, tem a capacidade também de ir do protocolo que existe também com a Câmara de Ferreira, de levar o nadador salvador, os acidentes, incêndios em embarcações e também incêndios nas margens do rio. Portanto, também temos esse histórico, infelizmente, de alguns incêndios passarem de uma margem para a outra e se tiver a capacidade de chegar em bom tempo, fará esse combate também.
2: A particularidade deste meio aquático é que vai ficar disponível e vai ser operado, digamos assim, por três corporações de bombeiros.
1: Afirmativa, a embarcação é tripulada pelos bombeiros de Ferreira, pelos bombeiros de Abrantes e pelos bombeiros de Tomar, uma parceria estreita entre os três corpos de bombeiros. Ferreira fará a condução da embarcação e terá Abrantes e Tomar, terá o bombeiro que será basicamente o salvador, pá, por assim quisermos chamar assim, ou também fará a parte do combate. Portanto, um turista de embarcação, um condutor de embarcação, e também terá os elementos que farão dividido aqui, como eu disse, por bombeiros de Tomar e bombeiros de Abrantes. Ou, por exemplo, é o condutor da embarcação de será no resto dos dias, e Abrantes tem aqui um bombeiro a fazer socorro.
2: Comandante David, sendo um meio diferenciado, mas alocado ao Médio Tejo e a estes três concelhos, pode ser balanceado em termos de socorro para outros concelhos mais a norte, na Albufeira do Castelo de Bode, por exemplo, na Beira Baixa, Sertão ou Vila de Rei, em caso de necessidade ou de existir por aqueles lados uma ocorrência significativa?
1: Afirmativo. Portanto, isso é uma questão que está devidamente estabelecida e poderá fazer na zona da margem de Sernache, de Sertã, Figueiró, etc. Desde que haja essa necessidade, poderão solicitar e a embarcação fará logo esse trajeto. Logicamente que isto é um acordo que já está estabelecido em termos de socorro, mas que os municípios também haverão, se houver esta necessidade, de fazer aqui um acordo, porque as despesas da embarcação são totalmente ressarcidas pela Comunidade Intermunicipal do Médio Tejo, portanto, logicamente, aos municípios, será alocado aos municípios de Abrantes, de Tomar e de Ferreira, mas poderá ser alargado a outros municípios, logicamente.
2: Este era um meio que faltava no Médio Tejo, um meio diferenciado. Há várias corporações que têm equipas de mergulho e que têm os botes semirrígidos para lançar na água essas equipas de mergulho, mas com estas várias valências, sendo um meio diferenciado, fazia falta ao Médio Tejo.
1: Afirmativo. Portanto, é uma embarcação diferenciada, como disse, tem a capacidade de fazer combate tanto nas margens do rio como em embarcações dentro do rio, e não tínhamos essa capacidade, e como o Jerónimo sabe muito bem, já temos aqui uma margem, as margens já com muito, muito turismo, muitas embarcações, muitas motas de água, temos o São Cristóvão, um barco de turismo que transporta muitas pessoas, e portanto era aqui uma peça que nós tínhamos e ficou efetivamente hoje resolvida.
0: Uma das principais particularidades deste dispositivo é então o facto de ser operado em conjunto pelos bombeiros voluntários de Ferreira do Zêzere, Abrantes e pelos municipais de Tomar. Para David Lobato, este era um recurso há muito necessário no Médio Tejo. Na cerimónia de apresentação participaram o presidente da Câmara Municipal de Ferreira do Zêzere, Bruno Gomes, também representação da Comunidade Intermunicipal do Médio Tejo, o comandante subregional do Médio Tejo da Autoridade Nacional de Emergência e Proteção Civil, David Lobato, O coordenador municipal de Proteção Civil de Ferreira do Zêzere, Pedro Mendes, e os comandantes dos bombeiros voluntários de Ferreira do Zêzere, Vítor Carvalho, e de Abrantes, André Teodoro. À margem da apresentação do novo dispositivo de socorro aquático na Albufeira do Castelo de Bode, o comandante sublinhou que nesta fase do verão o estado da vegetação é já o principal fator de preocupação, defendendo que o estrago está feito, pelo que a diferença entre temperaturas na ordem dos 30 ou dos 40 graus acaba por ser menos determinante do que a intensidade do vento. De recordar que na passada sexta-feira eclodiu um fogo em Val das Mós, no concelho de Abrantes, que em 30 minutos tinha mobilizados 35 viaturas, 130 operacionais e 3 meios aéreos. É fundamental o ataque musculado, confirmou David Lobato.
1: Portanto, aquilo que temos de spotar é exatamente por isso, por um ataque musculado. Ontem, em meia hora, tínhamos lá 35 veículos, 130 homens e 4 meios aéreos. Meia hora foi o acionamento da primeira meia hora que colocámos o terreno, devido à distância que existia, logicamente, mas que ainda ardeu 5 hectares, mas rapidamente conseguimos debordar. Portanto, o ataque musculado temos falado sempre, muitas vezes.
3: E em termos de meteorologia, vai ser um agosto difícil?
1: Para já as previsões de segunda-feira temos aqui alguma chuva, mas vamos ver, vamos esperar para amanhã para ver o que é que acontece. Não parece que as temperaturas vão subir muito, mas neste momento, como eu costumo dizer, o estrago está feito, não é? As temperaturas estão vindo a se fazer sentido, agora estar em 40 ou estar em 30...
3: É igual, agora depende muito do vento, comandante.
1: Do vento, claro, exatamente.
0: O comandante voltou então a defender a estratégia do ataque musculado como essencial para limitar a propagação dos incêndios. O secretário de Estado das Comunidades Portuguesas, Emídio Sousa, garantiu que não recebeu qualquer pedido de ajuda, mas sabe que há muitos portugueses que perderam a casa e o negócio devido aos incêndios na zona de Bordeaux, em França.
4: Nós acompanhámos desde o início os graves incidentes, quer em Espanha, quer em França. Não tivemos pedidos de ajuda, embora agora estamos em contactos com os nossos serviços consulares no terreno. Sabemos que há muitos portugueses que perderam as suas casas, as suas habitações, os seus negócios. Estamos a acompanhar em permanência. Todavia, em França, as autoridades francesas funcionam bem. A evacuação resultou, não houve feridos, nem houve mortos portugueses, pelo menos que conheçamos. E o seguro em França é obrigatório, portanto nós, nas conversas que temos tido com algumas pessoas que ficaram afetadas e algumas perderam a casa, é terrível, mas sabemos que como o seguro em França é obrigatório, portanto elas vão ser naturalmente ressarcidas dos prejuízos que tiveram nos incêndios. Agora é toda uma burocracia junto das seguradoras para terem esse retorno dessas perdas. Estamos a acompanhar com os nossos serviços consulares, vamos falando com as pessoas, o nosso cônsul-geral até anda individualmente, iria a procurar recolher opiniões e estaremos sempre disponíveis para ajudar os portugueses, embora, como disse e vou repeti-lo, estamos a falar de um país desenvolvido, como é a França, com seguros obrigatórios, onde a autoridade e a justiça funcionam, portanto, julgamos que aqueles que ficaram afetados que irão ser ressarcidos. A nossa ajuda, neste caso, não, quando falamos de uma ajuda financeira, assim não faz sentido, porque estamos a falar de um país onde o seguro das propriedades é obrigatório, portanto, as autoridades francesas irão indemnizar em conformidade.
0: Questionado sobre a forma como o governo pode ajudar as pessoas, Emídio Sousa a dizer que uma ajuda financeira não faz então sentido, uma vez que os seguros em França irão proceder às indemnizações. O município de Vila de Rei procedeu à reabertura das instalações sanitárias da Bica da Milriça cerca de 2 meses após o seu encerramento temporário, motivado pelos sucessivos atos de vandalismo que afetaram aquele equipamento público. Durante este período foram realizados trabalhos de reparação e reposição dos equipamentos danificados, tendo sido substituídas todas as loiças sanitárias e efetuadas as intervenções necessárias para devolver às instalações as condições de funcionamento, higiene e segurança indispensáveis à sua utilização. Paralelamente, e com o objetivo de proteger este espaço público e prevenir a ocorrência de novos atos de vandalismo, foi instalado um sistema de videovigilância que abrange todo o parque da Bica da Milriça. Esta medida, segundo o município, pretende reforçar a segurança do local, funcionando simultaneamente como elemento dissuasor de comportamentos lesivos do património público. O Benfica vai defrontar o Aarhus da Dinamarca ou o Sabá do Azerbaijão no play-off de acesso à fase de Liga da Liga Europa, caso ultrapasse o Arts na terceira pré-eliminatória, segundo ditou o sorteio realizado hoje. Depois de eliminarem os suíços do St. Gallen na segunda pré-eliminatória, os encarnados começam a discutir com os vice-campeões escoceses a passagem à derradeira ronda preliminar na quinta-feira em casa, antes de se deslocarem a Edimburgo na próxima semana para a segunda mão, agendada então para 13 de agosto. Caso avance, o Benfica voltará a ter pela frente uma formação relegada das pré-eliminatórias da Liga dos Campeões, no caso o Aarhus ou o Sabá, jogando a primeira mão em casa a 20 de agosto e a segunda fora no dia 27. Na fase de Liga da Liga Europa já está o Torriense, formação da segunda liga que se apurou diretamente após ter conquistado a Taça de Portugal. Gianni Infantino está no fio da navalha depois da polémica global causada pela tão badalada proposta de criação da FIFA Forward Enterprise, subsidiária que seria aberta a investimento privado e que teria como objetivo concentrar as operações comerciais das provas organizadas pelo organismo, entre elas o Campeonato do Mundo. O projeto foi imediatamente chumbado pela UEFA, a CONCACAF e a AFC, mas o caso não fica por aqui, começa mesmo a ficar em causa a reeleição na presidência da FIFA. O sufrágio está agendado para 18 de março, sendo 18 de novembro a data limite para a apresentação de candidaturas, tendo a Federação do País de Gales sido a primeira a recuar no apoio. Num comunicado enviado esta segunda-feira à estação televisiva britânica Sky News, o organismo confirma a retirada do apoio à candidatura de Gianni Infantino para a reeleição enquanto presidente da FIFA ao mandato de 2027-2031, face aos episódios que se têm vindo a verificar ao longo das últimas semanas. O jornal The Guardian, por seu lado, avisa que a queda do advogado italo-suíço não irá ficar por aqui, visto que há cada vez mais federações membros, especialmente da UEFA, a ponderarem seriamente a hipótese de se afastarem da sua candidatura, que até há bem pouco tempo já contava mesmo com mais de 200 cartas formais de apoio. O The Telegraph, por seu lado, vai ainda mais longe e desvenda uma carta enviada pela própria UEFA a Gianni Infantino na passada sexta-feira, na qual deixava claro que estava ativamente a considerar medidas legais, arbitrais e ou queixas reguladoras como resultado do entretanto fracassado plano da FFE. Já a Federação de Inglaterra seguiu o exemplo da do País de Gales e tornou-se na segunda a voltar atrás na decisão de apoiar a recandidatura de Gianni Infantino à presidência da FIFA. De acordo com informações adiantadas ao início da manhã desta segunda-feira pela estação televisiva britânica Sky News, este desenvolvimento surge menos de 24 horas depois de terem chegado de Inglaterra informações que davam conta de movimentos iniciados por uma série de membros do Conselho da FIFA com o objetivo de forçar a realização de uma Assembleia Geral extraordinária que teria como objetivo discutir a demissão de Gianni Infantino. Este processo começou a desenrolar-se há sensivelmente um mês, quando o organismo que rege o futebol internacional suspendeu o jogo de castigo imposto a Folarin Balogun como resultado do cartão vermelho que lhe foi exibido na vitória dos Estados Unidos sobre a Bósnia-Herzegovina por 2-0, permitindo-lhe disputar o jogo dos oitavos de final do Campeonato do Mundo diante da Bélgica. Na altura, o suíço-italiano garantiu que a decisão teve como base uma revisão independente do lance e não os vários telefonemas que recebeu do presidente norte-americano Donald Trump. No entanto, até ao momento, não foram tornadas públicas as conclusões alcançadas por esta instância para a despenalização do avançado. Para que seja convocada uma Assembleia Geral Extraordinária, são necessárias as assinaturas de pelo menos 19 dos 37 membros que compõem o Conselho da FIFA, 9 da UEFA, 7 da AFC, 6 da CAF, 5 da CONCACAF, 5 da CONMEBOL e 3 da OFC, assim como o próprio Gianni Infantino e o seu secretário-geral, Matthias Grafström. A UEFA, organismo liderado por Alexander Seferin, avisou o presidente da FIFA que está obrigado a dar passos imediatos para identificar, localizar e preservar todos os documentos e informações armazenadas eletronicamente relativos ao dossiê da FIFA Forward Enterprise, impedindo de levar a cabo qualquer tipo de destruição rotineira de documentos. Mais de 50 concelhos do interior norte e centro e do Algarve enfrentam hoje perigo máximo de incêndio no dia em que se espera uma descida da temperatura máxima. Segundo o Instituto Português do Mar e da Atmosfera, estão em perigo máximo de incêndio dezenas de concelhos nos distritos de Bragança, Vila Real, Viseu, Guarda, Castelo Branco, Santarém, Porto Alegre e Faro. Na região estão em perigo máximo de incêndio os concelhos de Mação, Proença Nova e Nisa. Em perigo muito elevado estão mais de 80 municípios nos distritos de Vila Real, Viana do Castelo, Braga, Porto, Aveiro, Viseu, Guarda, Castelo Branco, Coimbra, Leiria, Santarém, Porto Alegre, Évora e Faro. Já quanto à previsão do tempo que irá fazer esta terça-feira, dia 4 de agosto, diz o IPMA que vamos ter períodos de céu muito nublado, tornando-se pouco nublado ou limpo no interior norte e centro e na região sul a partir do final da manhã. Possibilidade de ocorrência de períodos de chuva fraca no litoral norte e centro até o início da tarde, vento fraco, tornando-se fraco a moderado a partir da tarde, soprando por vezes forte nas terras altas e na faixa costeira sul do Algarve. Possibilidade de formação de neblina ou nevoeiro matinal. Máxima de 25 graus prevista para o Porto, 27 para Vila de Rei, 28 para Coimbra, 30 graus Lisboa, Santarém, Barquinha, Constância, Abrantes, Jardual, Mação e Gavião, 31 para Faro, Entroncamento e Ponte do Sor. É tudo quanto a notícias. Continue connosco. Desejo-lhe uma muito boa tarde.
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6: É realmente muito bom ouvir músicas como estas que tenho para partilhar consigo nesta tarde. Seja bem-vindo, tenha uma ótima semana.

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15: 25 graus.
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0: Olá, boa tarde, bom trabalho ao som da rádio como você gosta. O relógio marca agora 20 minutos depois das 7.
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0: Já estamos com 22 minutos depois das 7.

0: Muito boa tarde, bom trabalho se for o seu caso. E se por acaso está na estrada, boa viagem, conduza com precaução e obrigada por dar uma boleia à Antena Livre. E já agora, fica a saber que faltam 18 minutos para as 8 da noite. 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
2: Espero que a sua tarde de trabalho ou a sua viagem esteja a ser bem agradável. Na Antena Livre toca mais uma grande música, agora que faltam 16 minutos para as 8 da noite.

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0: Estamos agora a 2 minutos das 8 da noite. Eu sou a Alexandra Pimentel e desejo-lhe um bom início de noite com o Luís Delgado já a seguir.
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0: Olá, muito boa noite. Este é o Power Play.
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2: Informação com a jornalista Patrícia Seixas.
3: Muito boa noite. A petição de um movimento cívico contra a transferência do campo de tiro da Força Aérea Portuguesa para Alter do Chão, no distrito de Porto Alegre, já ultrapassou as 2.500 assinaturas. Em comunicado, o movimento adianta que a petição impedir a transferência do campo de tiro para Alter do Chão ultrapassou na noite de sábado as 2.500 assinaturas, número a partir do qual pode ser apreciada em debate por uma comissão parlamentar. O movimento Não ao Campo de Tiro vai agora fazer chegar as novas assinaturas à Assembleia da República depois da 11 de março o Governo ter anunciado que pretende transferir a estrutura de Alcochete para Alter do Chão na sequência da construção do novo aeroporto Luís de Camões. O campo de tiro militar será instalado em cerca de 7.500 hectares nos concelhos de Alter do Chão, Crato, Fronteira e Monforte e em áreas limítrofes, área que, segundo o movimento, abrange terras agrícolas em produção e é atravessada por um gasoduto da Rede Nacional de Transporte de Gás. Na mesma nota, o movimento lamenta que quase 5 meses depois do anúncio feito pelo Ministro da Defesa Nacional, Nuno Melo, não tenham ainda sido tornados públicos os estudos ou os critérios que fundamentam a escolha da nova localização para o campo de tiro, já que o atual terá de ser encerrado. O também conhecido como Campo de Tiro de Alcochete, pela proximidade deste núcleo urbano, fica maioritariamente localizado na freguesia de Samora Correia, no concelho de Benavente, tendo ainda uma pequena parte na freguesia de Canhas, já no município do Montijo. Em março não foi detalhado o local exato do campo de tiro no concelho de Alter do Chão e a eventualidade de abranger concelhos vizinhos, mas segundo o Ministro da Defesa, a valência terá uma dimensão de cerca de 7.500 hectares. A plataforma Sion, descrita pelo criador João Santos como um supermodelo de combate a incêndios por ajudar na tomada de decisão e antecipação, com recurso à inteligência artificial, está já em fase de testes. A Sion ficou em segundo lugar na final nacional do Climatel Launchpad, um concurso

0: do posicionamento dos recursos. Isto basicamente é como se fosse um GPS para os bombeiros, neste caso, para os comandantes que estão a dar as chefias. Isto aqui é um sistema que ainda não está implementado. É muito recente, portanto, ainda estou a começar a testar.
1: A Sion defere, em relação a outros sistemas de previsão do comportamento do fogo já existentes, ao cruzar informação para sugerir quais os recursos e onde devem estar. A Albufeira do Castelo de Bode conta desde este sábado, dia 1 de agosto, com um dispositivo permanente de prevenção e socorro aquático apresentado no Lago Azul, em Ferreira do Zezer, e que representa um reforço significativo da capacidade de resposta a emergências naquele território. O novo meio, adquirido pela Comunidade Intermunicipal do Médio Tejo, resulta de uma parceria entre os municípios de Ferreira do Zezer, Abrantes e Tomar, os respectivos corpos de bombeiros e a Autoridade Nacional de Emergência e Proteção Civil. Uma das principais particularidades deste dispositivo é o facto de ser operado em conjunto pelos bombeiros voluntários de Ferreira do Zezer, Abrantes e municipais de Tomar. Para David Lobato, o comandante subregional do Médio Tejo, este era um recurso há muito necessário no território.
2: A embarcação de socorro e de socorro também faz, tem aqui uma dupla função, portanto faz socorros e socorros a náufragos, tem a capacidade também de combater incêndios tanto no rio como fora dele. Iniciou hoje às 10 da manhã o seu período de esforço e vai estar até terminada a época balnear em permanência, portanto todos os dias, a partir das 10 horas até às 19, 20 horas, estará sempre em prevenção, portanto pré-posicionada aqui na Albufeira de Castelo de Bode.
3: Pode por isso socorrer qualquer acidente ou qualquer pessoa que esteja no meio da Albufeira do Castelo de Bode?
2: Exatamente. Também é uma das funções, esperar que não seja necessário, mas efetivamente é para fazer tudo o que é o socorro na zona da Albufeira. Leia-se, se for preciso, uma situação de um afogamento, tem a capacidade também de ir do protocolo que existe também com a Câmara de Ferreira, de levar o nadador salvador, os acidentes, incêndios em embarcações e também incêndios nas margens do rio. Portanto, também temos esse histórico, infelizmente, de alguns incêndios passarem de uma margem para a outra. E se tiver a capacidade de chegar em bom tempo, fará esse combate também.
1: Na cerimónia de apresentação participaram o Presidente da Câmara Municipal de Ferreira do Zezer, Bruno Gomes, também em representação da Comunidade Intermunicipal do Médio Tejo, o Comandante Subregional do Médio Tejo da Autoridade Nacional de Emergência e Proteção Civil, David Lobato, o Coordenador Municipal de Proteção Civil de Ferreira do Zezer, Pedro Mendes, e os Comandantes dos Bombeiros Voluntários de Ferreira do Zezer, Vítor Carvalho, e de Abrantes, André Teodoro. O Benfica vai defrontar o Aarhus da Dinamarca ou o Sabá do Azerbaijão no play-off de acesso à fase de Liga da Liga Europa, caso ultrapasse o Arts na terceira pré-eliminatória, segundo ditou o sorteio realizado hoje. Depois de eliminarem os suíços do St. Gallen na segunda pré-eliminatória, os encarnados começam a discutir com os vice-campeões escoceses a passagem à derradeira ronda preliminar na quinta-feira em casa, antes de se deslocarem a Edimburgo na próxima semana para a segunda mão, agendada então para 13 de agosto. Caso avance, o Benfica voltará a ter pela frente uma formação relegada das pré-eliminatórias da Liga dos Campeões, no caso o Aarhus ou o Sabá, jogando a primeira mão em casa a 20 de agosto e a segunda fora no dia 27. Na fase de Liga da Liga Europa já está o Torriense, formação da segunda liga que se apurou diretamente após ter conquistado a Taça de Portugal. Quanto a notícias, é tudo. Continue connosco. Tenha uma muito boa noite.
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4: E as músicas mais espetaculares rodam aqui na rádio como você gosta em Power Play.

0: E são 2 horas com as últimas novidades do mundo da música aqui mesmo na rádio como você gosta.
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0: Olá, muito boa noite, eu sou o Luís Delgado e dou-lhe a conhecer as últimas novidades do mundo da música que rodam aqui mesmo na rádio como você gosta, em Power Play.

0: E se vai na estrada, espero muito sinceramente que faça uma excelente viagem. Obrigado pela boleia. As últimas novidades do mundo da música rodam especialmente para si, aqui mesmo em Powerplay.
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0: E nestas duas horas escolhemos as músicas principais que estão a sair para o mercado e que são grandes sucessos no momento. Portanto, vamos ouvi-las todas em Powerplay.

0: E mais música nova a rodar nesta edição do Power Play. As últimas novidades do mundo da música estão aqui mesmo, na rádio como você gosta.
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1: Ora viva, seja muito bem-vindo a mais uma edição do Legalmente Falando. E a pergunta desta semana vem na sequência de uma outra que já foi respondida pelo jurista Paulo Lourenço. A pergunta pode ser encontrada no site da antenalivre.pt. O meu colega faz o mesmo que eu, mas ganha muito mais. Pode ir a rubricas e encontrar esta pergunta. Então o ouvinte envia uma atualização ou uma nova pergunta relacionada com esta. E vou passar a citar Paulo. Relativamente a questões de diferenças salariais e na sequência da pergunta e resposta da semana passada, 27 de julho, e que pode ser consultada, como já disse, no site antenalivre.pt, faltou referir na pergunta o seguinte. A secção tem 5 pessoas a trabalhar em regime de 3 turnos rotativos, as funções são iguais, o trabalho é o mesmo, o nível de responsabilidade é igual, todos com os mesmos anos de casa, 35. 4 destes funcionários têm a categoria X e apenas um deles tem a categoria Y, oferindo o Y mensalmente a mais cerca de 350 euros, o valor que está atribuído à categoria Y. Acontece que os outros 4 de categoria X têm uma categoria inferior, mas fazem precisamente o mesmo trabalho que o outro colega da categoria Y, ou seja, X faz as funções de Y. Há 20 anos... Já fizemos ao longo dos anos vários e-mails, expor esta situação a diferentes diretores da empresa para falar sobre o assunto. A empresa nunca respondeu a nenhum, nem por escrito, nem verbalmente. Ora, o que é que a lei diz sobre isto? O que é que nós podemos fazer? Paulo, bom dia, é a pergunta deste nosso ouvinte.
2: Bom dia, Jerónimo. Bom dia também para os nossos ouvintes. Bom, com os novos factos agora trazidos, diria que existem fundamentos sérios para defender que, na verdade, os 4 trabalhadores podem ter direito ao reconhecimento da categoria superior. Podem, inclusive, invocar um princípio de resto de natureza constitucional que corresponde ao trabalho igual, salário igual. E, feito isto, a empresa terá efetivamente que demonstrar, objetivamente, por que razão é que paga cerca de 350 euros a mais apenas a um trabalhador que exerce rigorosamente as mesmas funções que os outros. O facto de a situação durar há cerca de 20 anos e de a empresa ter sido repetidamente alertada só reforça a posição dos trabalhadores. Portanto, do nosso ponto de vista, antes de eventualmente avançarem para uma ação judicial, aquilo que se sugere é que os trabalhadores dirijam à empresa uma notificação formal, esta já, na verdade, devidamente fundamentada, com alguma argumentação jurídica, exigindo o reconhecimento da categoria profissional adequada, portanto, da categoria profissional superior, a regularização da retribuição para o futuro e a reposição das diferenças salariais legalmente exigíveis. Caso a empresa mantenha efetivamente o silêncio, naturalmente que terão que ir para tribunal e essa carta constituirá também um elemento probatório relevante para justificar, digamos assim, que foram tomadas todas as medidas no sentido de ser efetivamente reparada a situação.
1: Fica a resposta do Paulo Lourenço a mais uma pergunta aqui sobre direito laboral. O Legalmente Falando volta neste mesmo horário daqui a uma semana. Fique bem.
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0: É bom saber que escolheu a Antena Livre para ficar consigo no final de mais um dia. Seja muito bem-vindo. Eu sou a Liliana Wá e é muito bom estar aqui consigo.
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0: E a si, em especial, que escolheu ficar ligado com a Antena Livre, desejo tudo bom. Se está a trabalhar, escolheu de facto a melhor estação de rádio para lhe fazer companhia. É que aqui tocam todas as suas músicas preferidas e que certamente ajudam a passar as horas, claro está, sempre em boa companhia.
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12: E na rádio, como você gosta, as melhores canções não param de tocar. 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

E por aqui, como sempre a esta hora, as grandes músicas não param de tocar. Boa noite, eu sou a Liliana Wá e espero que esteja tudo bem consigo.

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0: Continuamos, você e eu, a partilhar grandes canções esta noite. Estamos ligados na rádio como você gosta. 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
0: E realmente há canções fantásticas, não há? E acredite, estão todas aqui na sua rádio.

0: E porque a música é imprescindível, aqui estou para partilhar algumas consigo esta noite. Seja muito bem-vindo.
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1: Informação com a jornalista Patrícia Seixas.
2: Muito boa noite. A petição de um movimento cívico contra a transferência do campo de tiro da Força Aérea Portuguesa para Alter do Chão, no distrito de Porto Alegre, já ultrapassou as 2.500 assinaturas. Em comunicado, o movimento adianta que a petição impedir a transferência do campo de tiro para Alter do Chão ultrapassou na noite de sábado as 2.500 assinaturas, número a partir do qual pode ser apreciada em debate por uma comissão parlamentar. O movimento Não ao Campo de Tiro vai agora fazer chegar as novas assinaturas à Assembleia da República, depois da 11 de março, o Governo ter anunciado que pretende transferir a estrutura de Alcochete para Alter do Chão, na sequência da construção do novo aeroporto Luís de Camões. O campo de tiro militar será instalado em cerca de 7.500 hectares nos concelhos de Alter do Chão, Crato, Fronteira e Monforte, e em áreas limítrofes, área que, segundo o movimento, abrange terras agrícolas em produção e é atravessada por um gasoduto da Rede Nacional de Transporte de Gás. Na mesma nota, o movimento lamenta que quase 5 meses depois do anúncio feito pelo Ministro da Defesa Nacional, Nuno Melo, não tenham ainda sido tornados públicos os estudos ou os critérios que fundamentam a escolha da nova localização para o campo de tiro, já que o atual terá de ser encerrado. O também conhecido como Campo de Tiro de Alcochete, pela proximidade deste núcleo urbano, fica maioritariamente localizado na freguesia de Samora Correia, no concelho de Benavente, tendo ainda uma pequena parte na freguesia de Canha, já no município do Montijo. Em março, não foi detalhado o local exato do campo de tiro no concelho de Alter do Chão e a eventualidade de abranger concelhos vizinhos, mas, segundo o Ministro da Defesa, a valência terá uma dimensão de cerca de 7.500 hectares. A plataforma Sion, descrita pelo criador João Santos como um supermodelo de combate a incêndios por ajudar na tomada de decisão e antecipação, com recurso à inteligência artificial, está já em fase de testes. A Sion ficou em segundo lugar na final nacional do Climatel Launchpad, um concurso de ideias de negócios sustentáveis que decorreu no Parque de Ciência e Tecnologia da Universidade do Porto e encontra-se em fase de testes já em contexto empresarial, vendo o criador João Santos que entre o final deste ano e o início de 2027 possa chegar a mais empresas e territórios.
3: O que é que isto é? Basicamente é o próximo nível dos sistemas de combate aos incêndios. Isto é um sistema de recomendação em tempo real do posicionamento dos recursos. Isto basicamente é como se fosse um GPS para os bombeiros, neste caso para os comandantes que estão a dar as chefias. Isto aqui é um sistema que ainda não está implementado, é muito recente, portanto ainda estou a começar a testar.
2: A Sion difere em relação a outros sistemas de previsão do comportamento do fogo já existentes ao cruzar informação para sugerir quais os recursos e onde devem estar. A Albufeira do Castelo de Bode conta desde este sábado, dia 1 de agosto, com um dispositivo permanente de prevenção e socorro aquático apresentado no Lago Azul, em Ferreira do Zezer, e que representa um reforço significativo da capacidade de resposta a emergências naquele território. O novo meio, adquirido pela Comunidade Intermunicipal do Médio Tejo, resulta de uma parceria entre os municípios de Ferreira do Zezer, Abrantes e Tomar, os respectivos corpos de bombeiros e a Autoridade Nacional de Emergência e Proteção Civil. Uma das principais particularidades deste dispositivo é o facto de ser operado em conjunto pelos bombeiros voluntários de Ferreira do Zezer, Abrantes e municipais de Tomar. Para David Lobato, o comandante subregional do Médio Tejo, este era um recurso há muito necessário no território.
4: A embarcação de socorro e de socorro também faz, tem aqui uma dupla função, portanto faz socorros e socorros a náufragos, tem a capacidade também de combater incêndios tanto no rio como fora dele. Iniciou hoje às 10 da manhã o seu período de esforço e vai estar até terminar a época balnear em permanência, portanto, todos os dias, a partir das 10 horas até às 19, 20 horas, estará sempre em prevenção, portanto, pré-posicionada aqui na Albufeira de Castelo de Bode.
5: Pode, por isso, socorrer qualquer acidente ou qualquer pessoa que esteja no meio da Albufeira do Castelo de Bode?
4: Exatamente, exatamente. Também é uma das funções, esperar que não seja necessário, mas é, efetivamente é para fazer tudo o que é o socorro na zona da Albufeira, leia-se, se for preciso, uma situação de um afogamento, tem a capacidade também de ir do protocolo que existe também com a Câmara de Ferreira, de levar o nadador salvador, os acidentes, incêndios em embarcações e também incêndios nas margens do rio, portanto também temos esse histórico, infelizmente, de alguns incêndios passarem de uma margem para a outra, e se tiver a capacidade de chegar em bom tempo, fará esse combate também.
2: Na cerimónia de apresentação participaram o Presidente da Câmara Municipal de Ferreira do Zêzere, Bruno Gomes, também em representação da Comunidade Intermunicipal do Médio Tejo, o Comandante Subregional do Médio Tejo da Autoridade Nacional de Emergência e Proteção Civil, David Lobato, o Coordenador Municipal de Proteção Civil de Ferreira do Zêzere, Pedro Mendes, e os Comandantes dos Bombeiros Voluntários de Ferreira do Zêzere, Vítor Carvalho, e de Abrantes, André Teodoro. O Benfica vai defrontar o Aarhus da Dinamarca ou o Sabá do Azerbaijão no play-off de acesso à fase de Liga da Liga Europa, caso ultrapasse o Arts na terceira pré-eliminatória, segundo ditou o sorteio realizado hoje. Depois de eliminarem os suíços do St. Gallen na segunda pré-eliminatória,

0: da Segunda Liga, que se apurou diretamente após ter conquistado a Taça de Portugal. Quanto a notícias, é tudo. Continue connosco. Tenha uma muito boa noite.
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Bem-vindo de volta a mais uma hora de rock indie alternativo. Queda dos Anjos é iniciar com Bryan Adams, One Night of Love Affair. Escrito por Adams e Jim Vallance para o quarto álbum de estúdio do Bryan Adams, Reckless, de 1984, sendo este o quinto single lançado desse álbum. Há muito mais música nova para ouvir nesta edição da Queda dos Anjos. Iniciamos já com o lançamento do novo single de Rolling Stones, que acabam de anunciar o lançamento de Angry. O single chega juntamente com o anúncio do muito aguardado novo álbum do grupo, intitulado Acne Diamonds, que será lançado a 20 de outubro. A emocionante notícia foi partilhada por Mick, Kate e Ronnie num evento especial no histórico Acne Empire, epicentro da arte pioneira no leste de

primeiro avanço para o novo álbum dos Rolling Stones, desde 2005, a Bigger Bang, lançado também a 6 de setembro, há 18 anos atrás. Hackney Diamonds assinala a primeira colaboração dos Stones com o produtor e músico nova-iorquino Andrew Watt, que foi nomeado produtor do ano nos Grammy Awards de 2021. Ele que trabalhou com Post Malone, Iggy Pop e Elton John. Grande malha de Angry dos Rolling Stones. São já para Gone, os Dogs Tree, depois a nova dos The Kid.

Este é o novo single dos The Killers, Your Side of the Town. Primeiro lançamento depois do Single Boy de 2021, e que este também tem a colaboração dos Stuart Price e Sean Everett, os produtores de Boy. Seguimos a frente com Courtney Barnett, Over Everything. Depois já mais para ouvir as novas de 30 Seconds to Mars e muito mais, como Florence and the Machine.

sucesso dos Guns N' Roses aos lançamentos discográficos, Prayer Apps, é o novo single e foi escrito e gravado este ano por Axl Rose / Duff McKagan. É a sua primeira canção juntos desde The Spaghetti Incident de 1993, segundo o comunicado dos mesmos. Perhaps não é, no entanto, inteiramente nova. A canção já circula há alguns anos, tendo nascido das sessões do álbum Chinese Democracy. Os fãs, aliás, têm debatido se Robin Fink ou Brian May dos Queen não terão tocado a guitarra na maqueta original. Boa ideia ou não? O single está aí para ouvirmos e de seguida lançamos Olivier Rodrigo aqui na Queda dos Anjos, Bad Idea, Right? Norte-americana com

questa Idea Right, da cantora norte-americana Olivia Rodrigo, do álbum Guts de 2023, lançado pela Geffen Records e produzido por Dan Negro. São já para os Imagine Dragons.

Este é o último lançamento de Imagine Dragons, novo single intitulado Children of the Sky, a Starfield Song, inspirado no jogo de ficção científica de grande sucesso Starfield, e que chegou às lojas neste mês de setembro. Robert Plant aqui na Queda dos Anjos. Rainbow, há muito mais ainda para ouvir, fica na nossa companhia.

sons para o novo single dos 30 Seconds to Mars, Stuck, lançado em maio último. O álbum It's the End of the World, But It's a Beautiful Day. Só se for para eles. Uma hora do rock indie alternativa aqui na tua rádio. Eu sou o Zavial, Stone Temple Pilots, Interstate Love Song. Depois vamos ouvir uma banda de rock do Seixal.

propriamente para Seixal. A banda são os In Extremis, são uma banda de originais de rock português. Começaram o seu caminho em setembro de 2015 com o objetivo de provar que ainda é possível fazer boa música rock. Hoje em dia, infelizmente, nunca mais pararam. Vamos ouvir Sangue Frio.

grande malha de In Extremis. Sangue Frio, eles lançaram em 2018 os singles de estreia Procura e Boomerang, e editam agora Sangue Frio. E seguimos em frente com os nomeados Arcade Fire, aqui para Afterlife, na reta final desta Queda dos Anjos.